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26: E desde 9 já passam 10 minutos. Muito bom dia, sejam então muito bem-vindos às manhãs da Voz de Reguengos, edição de segunda-feira, 24 de agosto de 2026. Depois de um interregno de mais uma semana, cá estou então consigo para mais uma emissão que estará no ar, como sempre, até às 11 horas, aqui a partir de Reguengos Monsaraz, na frequência que bem conhece, 99.0 FM. Ou então através também da internet em vozdereguengos.pt. Espero que possa ter uma boa segunda-feira, já que vou falar do tempo para já amanhã no blog. Alguma nebulosidade no Alentejo. Vamos ter uma manhã com as habituais rubricas que vão passando por cá também em cada segunda-feira. Já lhe digo como é que vai ser dentro de alguns instantes.
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26: Para já temos a música do Escalema para lhe oferecer com Dilcinho. Para ouvirmos, leva tudo. Espero que tenha um bom dia e, claro, também uma ótima semana.

o tempo que vai fazer neste arranque de semana. A previsão do Instituto Português do Mar e da Atmosfera diz-nos que vamos ter um dia de céu em geral muito nublado, diminuindo gradualmente de nebulosidade. Há ainda a previsão de aguaceiros, vento em geral fraco a moderado, com pequena subida da temperatura mínima. Vamos para já concentrar-nos nas máximas. 29 graus é a máxima em Reguengos, 29 também em Beja, 30 em Moura, 28 em Mourão, 27 em Redondo, Alandroal e Portel, 26 em Évora. São esperados nesta segunda-feira 24 graus em Porto Alegre. Já daqui a pouco vamos espreitar o que escrevem os jornais nesta segunda-feira, na habitual revista de imprensa. Para já, Rui Veloso.

0: É caso para dizer que todos nós temos o nosso lado lunar, Rui Veloso, e assim a recordar também um dos seus grandes êxitos nesta manhã de segunda-feira, 24 de agosto. Olhamos para a informação que está obviamente expressa nas capas dos jornais. Relembramos que são ou foram retomadas as buscas por um homem que está desaparecido na Albufeira de Alqueva, buscas que foram retomadas às 7 horas e 28 minutos. É um tema que iremos trazer por cá algumas vezes, certamente, nesta manhã de segunda-feira, mas para já olhamos para outros títulos que estão nas capas dos jornais. Vamos começar pelo Jornal Público, que traz na capa a banca e seguros que deixam a Baixa Lisboeta e matam um projeto de 20 anos. Depois, a Segurança Social. O PS quer ouvir Palma Ramalho sobre relatório das reformas e, em França, eurodeputado Glucksmann é o 27º candidato à presidência. No Amador Sintra, há 19 doentes à espera de cirurgia nas urgências. É também outro dos destaques do Público de hoje. Já no Jornal de Notícias, a taxa ilegal sobre os combustíveis vale 2 milhões por dia ao Estado. O imposto proibido pelo Tribunal Europeu em 2022 acrescenta 10 cêntimos ao preço. Foi incorporado no ISP para fintar a decisão e financiar as estradas. Depois, dragões isolados no topo. O Futebol Clube Porto vence o Arouca por 2-0. Azuis e brancos dominaram, mas o gol de Gabri só surgiu aos 67 minutos. Borja foi o autor do segundo. No Correio da Manhã, 6 menores assassinados por familiares. Violência doméstica já matou este ano 26 pessoas em Portugal. E ainda destaque também o governo com novo caso à Alexandra Reis. Marisa Garrido recebeu subsídios ilegais. Carga pesada de impostos esmaga, é outro dos destaques. E a Justiça, que reabre processo e faz perícias no telemóvel de Vika, que morreu em abril do ano passado. Aqui também o Correio da Manhã a trazer à capa o desporto, e nomeadamente esse jogo do Futebol Clube Porto, a vencer o Arouca por 2-0. Dragões invicto, ou Dragão, melhor dizendo, invicto, firme na liderança. Passamos ao Diário de Notícias. Portugal não consegue calcular quando custa combater cada grande incêndio. Aqui também esse conflito entre Rússia e Ucrânia. Zelensky diz que eleições em tempo de guerra podem destruir a Ucrânia. Já no jornal, ou melhor, na revista, dizia bem no Jornal de Negócios, assim está correto, no Negócios de hoje, Banca Portuguesa quer garantir contrapartidas pelo euro digital, e aí também peritos querem rever a regra que define a carreira. BCE é menos pressionado para subir juros com novos dados económicos, é outro dos destaques deste Económico. Agora, o Jornal Económico traz na capa nova legislação europeia, vai obrigar a rever contratos. Canadá e Estados Unidos estão oficialmente em estado de guerra, e o ensino politécnico cresce acima da média do superior. Segunda fase arranca hoje com 6.639 vagas em 412 cursos. É outro dos destaques do Económico. Agora, os desportivos, e na bola temos Soares vai ficar. Palavra de presidente em dia de reforço, escreve a bola. Também o Record traz o mesmo tema na capa. Varandas garante que não há jogadores acima do clube. Com o Sporting ninguém brinca, diz o presidente Varandas. Já no jogo, o Andy Mora. Gabri Veiga abriu o marcador de uma vitória que isola os dragões na liderança do campeonato. Fica assim concluída a revista de imprensa desta segunda-feira, 24 de agosto.
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0: Já voltamos à informação, para já vamos até ao Brasil escutar a dupla Chitãozinho e Chororó aqui para recordar este clássico da música do Brasil, chama-se Evidências.

0: dupla sertaneja Chitãozinho e Chororó, aqui a trazer-nos um clássico do Brasil, estas evidências. Hoje no espaço da All for Integrity, que irá para o ar dentro de alguns minutos, temos a entrevista a Miguel Boiares Maduro, no 114º episódio, que irá para o ar dentro de alguns instantes na sua rádio.
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0: Já estamos a 24 minutos das 10 da manhã. Passamos agora a olhar pela informação que marca a atualidade nacional e internacional. Começo por dizer que, e ainda há pouco lhe falava sobre isso, as buscas aquáticas para tentar encontrar o homem que desapareceu ontem na Albufeira de Alqueva, no concelho de Portel, foram retomadas hoje às 7 horas e 28 minutos. A informação é avançada pelo comandante dos bombeiros de Portel. Depois, há outras notícias a marcar esta manhã. A menos de um mês do arranque do ano letivo, há mais quartos disponíveis para os estudantes deslocados, mas o aumento da oferta face ao ano passado não se traduziu numa redução do preço das rendas. É destaque também, os técnicos do INEM querem que o Instituto desista de transformar as ambulâncias de suporte imediato de vida em veículos ligeiros, que retira a capacidade de transporte de doentes e alarga a rede de ambulâncias de emergência até ao final de 2027. Um total de 13 distritos de Portugal continental estão sob aviso amarelo por risco de aguaceiros por vezes fortes e trovoada. A informação é avançada pelo Instituto Português do Mar e da Atmosfera. O secretário-geral do Partido Comunista, Paulo Raimundo, avisa que se o governo se atrever a querer pôr a mão no dinheiro da Segurança Social para a privatizar, vai ser novamente derrotado, como no caso do pacote laboral. Lá fora, destaque para Bruxelas. A Comissão Europeia anuncia hoje 6,1 mil milhões de euros em novas aquisições de material de defesa para a Ucrânia, incluindo sistemas de defesa aérea e antimíssil, mísseis, munições e radares no dia da independência ucraniana. Ainda destaque, um grupo de deputados japoneses viajou para Pequim para se reunir com responsáveis chineses pela primeira vez desde que as relações bilaterais se deterioraram após comentários da Primeira-Ministra sobre Taiwan. E a chefe da diplomacia da União Europeia, Carla Kalas, instou Israel a abandonar os seus planos de expansão dos colonatos na Cisjordânia, salientando que estas são ilegais ao abrigo do direito internacional. Assim vai o País e o Mundo nesta segunda-feira, 24 de agosto. Está na hora de lhe trazer mais um episódio do espaço da All for Integrity, que à segunda-feira está sempre por cá, na antena da Voz de Reguengos, que, como sabem, em reposição também sempre às terças, depois das 16 horas. Como há pouco tive a ocasião de dizer, é convidado hoje deste episódio Miguel Poiares Maduro.
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7: A desconfiança nos responsáveis políticos não nasce de um caso isolado. Cresce, acumula-se e é isso que torna cada novo episódio mais difícil de digerir do que o anterior. Explicações são dadas, promessas de transparência repetem-se, mas a pergunta de fundo mantém-se. Onde traçamos a linha entre um erro de julgamento e uma verdadeira quebra de ética? E mais importante, quem deve traçar essa linha? A lei, os partidos ou a opinião pública? Num tempo em que a corrupção se tornou bandeira política e a moderação parece cada vez mais rara, é urgente perceber se ainda existem critérios claros para separar o que é aceitável do que não é. É sobre isto e sobre os limites entre poder e responsabilidade que vamos falar neste episódio da Integridade Mais. É nosso convidado Miguel Poiares Maduro, jurista, professor universitário e ex-ministro adjunto e do Desenvolvimento Regional. Miguel Poiares Maduro, bem-vindo à Integridade Mais. Muito obrigado por ter aceitado o nosso convite. Gravamos esta entrevista poucas horas depois das primeiras explicações no caso do ministro Luís Neves. Na sua opinião, as justificações do ministro são cabais para que diminua o clima de desconfiança com responsáveis políticos?
8: Infelizmente não, na minha opinião. Eu não sei se é pior presumirmos que aquelas explicações não são o que explicam o que realmente aconteceu, ou se é pior que aquilo tenha sido o que aconteceu, porque a ser o segundo, o que revelam é um comportamento de informalidade, de desrespeito de regras e procedimentos, ainda que conduzido sem qualquer má fé por parte do Sr. Ministro, não quero pôr isso em causa, e até podendo ser conduzido por aquilo que ele entendia ser o interesse público, vamos presumir que isso é o caso, significa que alguém que era diretor da Polícia Judiciária entendia que, na medida em que estava a agir sem pretender um benefício próprio e por vezes até no sentido que entendia ser aquele melhor para a causa pública, que poderia ignorar regras e procedimentos que são fundamentais. Portanto, há ali um conjunto de comportamentos que, ainda que presumindo, e eu quero presumir que não houve qualquer benefício próprio do Sr. Ministro, são inaceitáveis e são ainda mais inaceitáveis para alguém que na altura desempenhava as funções que ele desempenhava, que era o diretor de uma polícia, a quem se espera, eu diria que se espera dos cidadãos, o cumprimento da lei. Mas, sobretudo, ainda mais, de quem deve dar esse exemplo, como é o diretor da Polícia Judiciária.
7: E independentemente do que se vier a apurar judicialmente, acha que deveria bastar a aparência de conflito de interesses para um governante se afastar, ou isso abriria a porta a instrumentalizações políticas de acusações infundadas?
8: O exercício de funções políticas não pode depender apenas da avaliação jurídica. Depende, sobretudo, e antes disso, de uma avaliação política, das condições políticas para o exercício do cargo. Ora, há circunstâncias, como por exemplo, conflitos de interesse, ou determinado tipo de comportamentos, que não sendo ilegais, ou não tendo ainda sido demonstrada, noutros casos, desde logo a sua ilegalidade, são por si mesmo suscetíveis de colocar em causa a confiança dos cidadãos no exercício dessas funções. Essa é uma avaliação objetiva de caráter político que nós temos de aprender a fazer no país, que é distinta da avaliação jurídica e da existência até de qualquer ilegalidade que pode muitas vezes não existir.
9: Na sua opinião, então, o Sr. Ministro devia sair neste momento?
8: Eu costumo dizer que, para mim, se um ministro sai ou não sai é uma questão de avaliação do Primeiro-Ministro e do próprio Ministro. Eu só posso dizer, e é aquilo que eu devo dizer, é que eu acho que as circunstâncias revelam que o ministro perdeu as condições de confiança política por parte dos cidadãos que são necessárias ao exercício das suas funções, mas só ele, se ele entende que não é assim, se o primeiro-ministro entende que não é assim, seja. Mas eu acho que a partir do momento em que se mantém em funções um ministro em circunstâncias nas quais os cidadãos já perderam boa parte de confiança e, portanto, o ministro perdeu boa parte da sua autoridade política, eu acho que a partir daí é o próprio governo e depois, a partir de certa altura, o próprio sistema político começam a pagar um custo se essas circunstâncias se mantêm e se repetem.
9: Uhum. Este é o segundo caso neste governo, depois da Spinão Viva ligado ao primeiro-ministro. Considera que a ética pode estar em crise no país político da atualidade?
8: Eu acho que, infelizmente, quando nós desvalorizamos obrigações de transparência, quando nós desvalorizamos riscos de conflitos de interesse, quando nós colocamos, ainda como dizia, com boa fé e vamos presumir no pressuposto de perseguir o interesse público, colocamos os fins como podendo justificar a utilização de certos meios que de outra forma não seriam aceitáveis, então a política começa a degradar-se e é natural que os cidadãos percam muita confiança na política. E eu temo muito, porque isso tem um custo para a democracia gravíssimo.
9: O senhor já defendeu reformas no sistema político português. Face a estes casos sucessivos, acha que falta um verdadeiro código de conduta e um órgão independente de fiscalização da ética governativa, à semelhança do que existe noutros países europeus? Ou o problema é, mais do que tudo, a falta de vontade política em aplicar as regras que já existem?
8: São duas coisas. Do meu ponto de vista, faltam duas coisas. Relativamente às regras que elas existem, elas muitas vezes têm sistemas de aplicação profundamente ineficazes, são pouco claras, são ambíguas, suscitam dúvidas e, portanto, isso coloca em causa, ou muitas vezes nem sequer têm mecanismos de implementação. Nós, por exemplo, já temos uma regulação do lobbying em Portugal, ao fim de muito tempo, e eu batalhei muito por ela, e no entanto não está a funcionar porque não está implementada, não está regulada, não é? Por exemplo, é um exemplo de ter regras que na realidade não são regras, pois não existem os mecanismos para elas serem eficazmente aplicadas. Mas acho que falta também esse órgão independente que faça um crivo antes do exercício de certas funções públicas, como existe noutros Estados. Eu defendo isso, já defendo isso há muito tempo, acho que era muito importante fazer isso. Agora, isso também não vai eliminar todos os problemas, porque nem sempre esse órgão vai poder apurar tudo antes da pessoa exercer funções, ou às vezes os problemas ocorrem depois da pessoa entrar e estar em funções. E portanto, o segundo ponto é que depende sempre, em última análise, da avaliação que depois também é feita. E quando o nosso sistema político, quando a nossa classe política parece desvalorizar preocupações de integridade, ou quando os próprios cidadãos depois as desvalorizam, então aí é o próprio sistema político que se vai progressivamente degradando.
9: Uhum. Como advogado e jurista que é, considera que o sistema judicial ainda penaliza pouco quem é corrupto no nosso país? Temos exemplos europeus nesta matéria que gostaria de ver Portugal seguir?
8: Eu costumo dizer, e aliás é o mesmo a matéria da questão da avaliação de integridade, que nós somos um país a que nos falta a capacidade de ajuizar, de distinguir, e significa distinguir graus de responsabilidade. significa distinguir o que é importante e o que não é importante. E é o mesmo ao nível da investigação e do funcionamento do nosso sistema de justiça em matéria, criminal e em matéria de corrupção. E isso tem a ver com o comportamento dos atores, com a nossa cultura jurídica, cultura judicial, também tem a ver com as regras em certos casos. Eu costumo dizer, por exemplo, que há claramente um abuso das escutas em Portugal no combate à criminalidade, por exemplo, de corrupção e económica, mas que isso também é consequência de as nossas entidades de investigação nessa matéria não terem mecanismos já à disposição que têm em outros países, como por exemplo aquilo que se chama vulgarmente a delação premiada ou mecanismos de cooperação, de premiação da cooperação, porque a corrupção é um crime que muitas vezes costuma ser definido como um crime sem vítima, no sentido em que não tem uma vítima direta. Portanto, é muito difícil ter testemunhas, é muito difícil provar esse crime, exceto se tivermos, por exemplo, mecanismos de premiação da cooperação. Não os tendo, isso leva e conduz os nossos órgãos de investigação criminal, claramente, por outro lado, a abusar de instrumentos como as escutas. Portanto, nós não podemos ver aquilo que muitas vezes são abusos, ir longe demais, sem perceber também a ausência de mecanismos e aquilo que falta e aquilo em que não se vai suficientemente longe no combate à corrupção.
9: Eu gostaria de aproveitar a sua presença hoje aqui connosco, uma vez que exerceu cargos no organismo que gera o futebol mundial, e já que o último Mundial de Futebol deixou algumas feridas abertas decorrentes de várias decisões polémicas tomadas pela FIFA, como olha para a cedência às pressões da FIFA a Donald Trump? Acha que mostraram que os valores morais também estão em crise no futebol?
8: Eu acho que a FIFA é um exemplo muito bom do que acontece quando não se cumprem princípios mínimos de boa governação. Desde logo, a FIFA e as organizações de governo do futebol vivem num conflito de interesses sistémicos. É a única área económica e social da nossa vida em que quem exerce o papel de regulador, que de facto é exercido não pelos Estados, mas pela FIFA e pelas entidades do governo do futebol, são quem regula o futebol, é quem decide que competições é que têm lugar, quem é que nelas pode participar, os contratos e as regras que os contratos dos jogadores, por exemplo, têm de cumprir, tudo isso é decidido, é regulado por essas entidades, ao mesmo tempo que são o principal operador económico nesses mercados. Não há nenhum outro mercado em que isso aconteça. Isto é um conflito de interesses que está no coração deste sistema e que explica vários dos seus problemas. Acresce a isso mecanismos de representação claramente capturados por um grupo pequeno, aquilo que eu chamo um cartel que controla a FIFA, a FIFA e as instituições de governo do futebol. Fechado, muito pouco representativo, os adeptos não têm representação, as mulheres estão subrepresentadas. E, por último lugar, também em termos de problemas de governação, a ausência de mecanismos de separação de poderes e de controle do exercício dos poderes políticos dentro da FIFA de forma independente. Eu próprio durei apenas 10 meses, pareceram 10 minutos nas minhas funções na FIFA, precisamente por causa disso, porque quando um órgão de governo se comporta de forma verdadeiramente independente é afastado.
9: Enquanto Portugal não decidir o que exige verdadeiramente dos seus governantes, continuaremos a medir a ética pelo escândalo e não pelo padrão. Neste episódio da Integridade Mais, foi nosso convidado Miguel Poiares Maduro, ex-ministro adjunto e do Desenvolvimento Regional. Eu sou o Jorge Cravo e convido-vos a seguir o dia-a-dia da All for Integrity nas redes sociais e através do site allforintegrity.org.
0: E é um espaço que pode voltar a ouvir na Voz de Reguengos amanhã depois das 16 horas.
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0: Já vamos aos destaques da informação regional. Para já, a música de Cira, o traz-nos o sótão dos porquês. Música.

O sótão dos porquês com Ciro, praticamente no final desta primeira hora de emissão das manhãs da Voz de Reguinhos. Estamos precisamente a 5 minutos das 10, à altura em que vamos ter notícias. Para já fica a saber quais os destaques da informação.

0: As buscas aquáticas para tentar encontrar o homem que desapareceu ontem na Albufeira de Alqueva foram retomadas esta manhã às 7 horas e 28 minutos. O município de Mourão informa que a Biblioteca Municipal e o Espaço do Cidadão estarão encerrados até 4 de setembro por motivos de intervenção e melhoria do pavimento das diferentes salas. É destaque também a 22ª edição da Universidade de Verão do PSD, iniciativa de formação política de jovens, arranca hoje em Castelo de Vide. E ainda destaque para o Alentejo, que vai marcar uma vez mais presença na Festa do Avante, que vai decorrer entre 4 e 6 de setembro na Quinta da Atalaia, no concelho de Seixal. São notícias para desenvolver daqui a pouco no Topo de Hora.
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0: Temos uma segunda-feira com alguma nebulosidade no Alentejo. A previsão aponta para ainda alguns aguaceiros durante o dia, vento fraco a moderado e pequena subida da temperatura mínima. Vamos olhar para as máximas. Hoje, Reguengos de Monsaraz deverá chegar aos 29 graus. 29 é a máxima prevista também para Beja. Vão estar 30 em Moura, 28 em Mourão, 27 em Redondo, Alandroal e Portel, 26 em Évora. São esperados 24 graus em Porto Alegre.
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0: Síntese das 10, uma vez mais, muito bom dia. As buscas aquáticas para tentar encontrar o homem que desapareceu ontem na Albufeira de Algueva foram já retomadas esta manhã. As buscas tiveram início às 7 horas e 28 minutos, com recurso a mergulhadores dos bombeiros do Baixo e Alto Alentejo e da Força Especial da Proteção Civil. De acordo com o comandante dos bombeiros de Portela, as buscas estão a ser feitas na água, com mergulhadores e em terra por militares da Guarda Nacional Republicana e com auxílio de drones. As buscas foram realizadas durante a noite por militares da GNR por terra, junto às margens, na zona da praia de Algueva. O homem de 48 anos, residente na zona de Moura, desapareceu quando foi tomar banho na Albufeira, na praia de Algueva, onde se encontrava com a família. O município de Mourão informa que a Biblioteca Municipal e o Espaço de Cidadão estarão encerrados até 4 de setembro por motivos de intervenção e melhoria do pavimento das diferentes salas. Durante este período, para serviços relacionados com o Espaço de Cidadão, poderá dirigir-se ao Espaço de Cidadão de Granja ou então de Luz. A 22ª edição da Universidade de Verão do PSD, Iniciativa de Formação Política de Jovens, arranca hoje em Castelo de Vide, com a intervenção do secretário-geral e líder parlamentar do partido, Hugo Soares. Na sessão de abertura, ao final da tarde, irão discursar também o presidente da JSD, João Pedro Luiz, o chefe da delegação do PSD no Parlamento Europeu, Paulo Cunha, e Carlos Coelho, diretor da Universidade de Verão e de Formação de Quadros no partido e presidente do Instituto Francisco Sá Carneiro. Ao longo da semana, passarão por Castelo de Vide o ex-candidato presidencial Luís Marques Mendes, o antigo líder do CDS-PP Paulo Portas, o socialista e antigo autarca de Lisboa João Soares e dois ministros do atual governo, o Paulo Rangel e Margarida Balseiro Lopes. Como habitualmente, a Universidade de Verão será encerrada no próximo domingo pelo líder do PSD e primeiro-ministro Luís Montenegro. O Alentejo marca mais uma vez presença na Festa do Avante, que vai decorrer entre 4 e 6 de setembro, na Quinta da Atalaia, no concelho do Seixal. Esta será uma edição especial que assinala os 50 anos do evento. Tal como tem vindo a acontecer desde a sua primeira edição, a Festa do Avante conta com o Espaço Alentejo, concebido e organizado pela Direção Regional do Alentejo do PCP e pelas 4 organizações regionais do partido desta região, ou seja, Évora, Beja, Porto Alegre e Litoral Alentejano. Este ano de comemoração, o espaço muda de local e vai estar situado pela primeira vez na zona da Quinta do Cabo. Para além dos 50 anos da festa, o Espaço Alentejo vai apresentar como um dos seus temas centrais os 50 anos do poder local democrático e das primeiras eleições para as autarquias locais, realizadas em dezembro de 1976, comemoração à qual o Partido Comunista associa a reivindicação da regionalização.
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0: E das 10 já passam 13 minutos uma vez mais. Bom dia, bem-vindos à segunda hora das manhãs.
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0: Cá estou consigo para lhe trazer a melhor música e não só. Daqui a pouco espreitamos aquilo que ficou registado na história neste dia 24 de agosto. Para já, na abertura de hora, Nuno Ribeiro e Conan Osíris, para ouvirmos Rosa.

0: Um dos grandes talentos nacionais, Nuno Ribeiro, e também a participação de Conos Aires nesta canção que se chama Rosa. E agora deixo esta sugestão. A Escola Municipal de Natação de Reguengos de Monsaraz promove atividades aquáticas na piscina coberta e as inscrições estão abertas. Portanto, novas inscrições para crianças e jovens até aos 16 anos, nos dias 7, 8 e 9 de setembro. Novas inscrições para adultos, todas as modalidades, dias 9, 10 e 11 de setembro. O início das atividades vai ser no dia 14 de setembro. As inscrições poderão ser efetuadas na Secretaria das Piscinas Municipais Vítor Martelo, no edifício da Piscina Coberta, entre as 9 e as 20 horas. Fica, portanto, esta informação e sugestão também nesta manhã de segunda-feira. E agora é tempo de espreitarmos aquilo que ficou registado na história neste dia 24 de agosto. Fica então a saber que neste mesmo dia, no ano de 1879, começava a construção da Avenida da Liberdade em Lisboa, e em 1891 Thomas Edison registava a patente da primeira câmara de imagens em movimento. Também neste mesmo dia, no ano de 1913, era lançado o semanário Sport Lisboa, o primeiro jornal de clube existente em Lisboa. Já no ano de 60 era registada a temperatura mais baixa alguma vez verificada no globo terrestre, ou seja, 88 graus negativos na Antártida. Neste dia também, no ano de 1995, é lançado o Windows 95 e, em 2004, dois aviões russos de passageiros eram alvos de atentados, morriam 89 pessoas. Em 2006, a União Astronómica Internacional decidia retirar a Plutão o estatuto de planeta e, no ano de 2009, a Lei das Uniões de Facto, o Presidente da República, Cavaco Silva, vetava a nova lei, considerando inoportuno que, em final de legislatura, se fizessem alterações de fundo à atual legislação e alertando para a falta de uma discussão com profundidade sobre essa matéria. Finalmente, nesse mesmo dia, mas no ano de 2017, o Conselho de Ministros aprovava novas regras para a reforma antecipada de carreiras muito longas, que implica uma despesa adicional próxima dos 50 milhões de euros. Alguns dos factos registados na história neste dia 24 de agosto.
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0: Não sei se sabe, mas José Cid tem uma nova canção. Provavelmente ainda não a ouviu, até porque ela saiu há bem pouco tempo, mas hoje vamos tocá-la aqui na Voz de Reguengos. A música chama-se Magia, o grande José Cid, hoje a passar também por cá nas manhãs da Voz de Reguengos.

0: só mesmo as grandes músicas a tocarem por cá na voz de Reguinhos. É o caso deste tema, um dos grandes êxitos da banda Delfim, chama-se Ser Maiores. Vão passando 29 minutos das 10 da manhã. Deixe-me dizer-lhe que hoje, excepcionalmente, não vamos ser o Espaço Guita, que habitualmente às segundas está por cá depois das 10h30. Isto porque, como deverá saber, esse evento, o Guita Fest, aconteceu neste fim de semana no concelho de Reguengos de Monsaraz, e portanto na próxima semana iremos ter na antena Joaquim Caeiro, Guita, para nos fazer também de alguma forma um balanço sobre este evento que aconteceu no passado fim de semana no concelho de Reguengos de Monsaraz.
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0: Já estamos a 26 minutos das 11 da manhã. Deixe-me dar-lhe aqui mais duas sugestões nesta manhã de segunda-feira. A Biblioteca Municipal de Reguengos de Monsaraz recebe entre 20 de agosto e 12 de setembro a exposição de artes plásticas Viagem à Roda dos ODS, patente no Auditório António Marcelino, da autoria dos participantes no programa Mais Verão Férias em Cheio. A mostra reúne trabalhos criativos desenvolvidos em torno dos objetivos de desenvolvimento sustentável, destacando a importância da educação ambiental e da expressão artística na formação das crianças e jovens do concelho. Para ver então, até 12 de setembro, no Auditório António Marcelino, em Reguengos de Monsaraz. Uma outra informação que lhe dou é que continua a decorrer essa iniciativa do município de Mourão e da freguesia de Granja, Verão com Noites Inesquecíveis em Granja. Fica a saber que nos próximos dias 29 de agosto há cinema ao ar livre no Largo 25 de Abril, Quatro Vidas de um Cachorro, organização da Freguesia de Granja, e também cinema ao ar livre com Vaiana, é no Lar 25 de Abril, domingo, dia 30 de agosto, organização também da Freguesia de Granja. Música, cultura, cinema e tradição, assim tem sido o mês de agosto também na Freguesia de Granja, no concelho de Mourão. E agora, voltamos à música nesta manhã com um tema que fez sucesso e continua, por que não, a fazer, pelo menos aqui na Voz de Reguengos, e vamos lá então aqui recuperá-lo, já que há algum tempo também não toca por cá, para ouvirmos Coisas Nossas com Luís Rosa.

0: Luís, Rosa e Coisas Nossas. Não se esqueça que depois das 11 horas da manhã no ar vamos ter mais uma edição de Discos Pedidos, que estão assim de regresso à antena à voz de Reguengos. Lembramos que depois do meio-dia temos também o espaço de mensagens e, portanto, pode participar também enviando a sua participação para o número que conhece, 961-734-481, ou através também do Facebook, para que possa escutar aqui a sua canção favorita na voz de Reguengos. E agora é tempo de conferirmos também as ocorrências registadas durante o fim de semana pela Guarda Nacional Republicana.
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2: Muito bom dia, senhores ouvintes. Fala-vos o Sargento-Chefe Hugo Chaveiro da Sala de Situação do Comando Territorial da Guarda Nacional Republicana em Évora para vos informar acerca da atividade operacional desenvolvida entre os dias 21 e 23 de agosto de 2026. Na área de responsabilidade deste comando, ocorreram 16 acidentes de viação, sendo 5 colisões, 9 despistes e 2 atropelamentos, dos quais resultaram 2 feridos leves. Registaram-se 2 incêndios agrícolas, tendo ardido cerca de 1 hectare de pasto. No âmbito da criminalidade foram registadas 38 ocorrências, sendo 12 crimes contra as pessoas, 11 crimes contra o património, 10 crimes contra a vida em sociedade, 1 crime contra o Estado, 1 crime contra animais de companhia e 3 crimes previstos em legislação avulsa. Foram efetuadas 10 detenções em flagrante delito, sendo 6 pelo crime de condução de veículo automóvel em estado de embriaguez, 2 pelo crime de condução de veículo automóvel sem habilitação legal, 1 pelo crime de auxílio à imigração ilegal e 1 pelo crime de usurpação de funções. No âmbito do controle nacional, registámos 100 infrações relativas à legislação rodoviária, 5 infrações relativas à legislação policial e 4 infrações relativas à legislação ambiental. Mantemos as operações direcionadas à prevenção da floresta e ao controle do mato da Madeira do Pinheiro, no policiamento intensivo de costeiro, sensibilização da problemática dos afogamentos, operação para a necessidade de adoção de comportamentos de autoproteção no seio escolar, operação com incidência na segurança de residências no período de veraneio, operação...
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0: E esta foi a informação que nos chegou da Guarda Nacional Republicana, sala de situação que nos envia então diariamente estas ocorrências. Logo mais, depois das 15 horas, vamos ter na hora dedicada aos nossos artistas convidados. Chamam-se Banda Nova Onda. Não é a primeira vez que conversam connosco. Apresentam-nos o seu novo tema, Quando Toca o Funaná. E é uma conversa para ouvir depois das 15 horas.

0: Vou levar a Loisa, música trazida por Fábio Lagarto. Estamos mesmo no final desta edição das Manhãs da Voz de Reguengos para segunda-feira, 24 de agosto. Daqui a pouco damos lugar aos discos pedidos e claro que estamos a contar com a sua participação através da linha habitual, através do 266-502-766. Lembramos uma vez mais que depois do meio-dia temos também o espaço de mensagens. Poderá enviar a sua através do Facebook ou através de SMS ou WhatsApp para 961-734-481. Fique desse lado. Até já.
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24: Andamos na luta, sou Freda. 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
2: 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Instituto Ótico de Reguengos, o seu ótico de família, a frase que se mantém no ar e é aquela que terá que dizer ao fazer também o seu pedido musical. Por isso, não se esqueça dela. 266-502-766 é a linha que fica disponível até perto do meio-dia para fazer a sua escolha musical nesta manhã de segunda-feira. Assim fez o nosso ouvinte Manuel Rosado. Muito bom dia.
4: Bom dia, João.
2: Bom dia, Manuel. Como está?
4: Está tudo bem, João.
2: Também, felizmente.
4: De regresso.
2: É verdade, sim. Cá estou.
4: Baterias recarregadas.
2: Parece que sim. Todos nós precisamos de recarregar um pouco, não é?
4: As baterias, exato.
2: Exatamente, e portanto penso que sim. Sim, senhor. Então vamos à nossa habitual frase.
4: Instituto Ótico de Reguengos, do seu ótico de família.
2: Ora, vamos ouvir um conterrâneo seu, não é?
4: Vamos ouvir o Luís Fialho com a última dele, sim.
2: Exatamente. Sim.
4: Sou mais teu do que meu étnico.
2: Exatamente, é o nome do título, é portanto o título da canção que vamos ouvir.
4: Exato.
2: Vamos dedicar. Olha,
4: vamos dedicar já para o João, para a sua família, para a restante equipa da rádio. Para a minha esposa, para o meu filhote, para a minha nora, para os meus netinhos e vai para o resto dos nossos ouvintes todos, porque eles hoje querem todos tentar ligar. E então vamos deixar já mais um bocadinho de tempo para eles ligarem.
2: Assim espero.
4: Já, Zé, para todos os nossos ouvintes.
2: Sim, senhor. Muito bem.
4: Uma excelente semana de trabalho para todos.
2: Muito bem. E para si também, Manuel, agradeço a sua participação. Um abraço, bom trabalho.
4: Muito obrigado, João. Um abraço e bom trabalho.
2: Muito obrigado. Até amanhã. Obrigado. Bom dia. Vamos então ouvir a voz do Luís Fialho. É ele que abre esta edição de Discos Pedidos com Sou Mais Teu Do Que Meu.

0: Sou mais teu do que meu, a música trazida por Luís Fialho. E avançamos nesta edição da manhã de Discos Pedidos. Vamos até a Zaruja. Clara, bom dia. Olá, Clara.
1: Olá.
0: Ah, agora sim, bom dia. Não tínhamos ouvido. Como é que está?
1: Não ouviu.
0: Não tinha ouvido, não. Aliás, nem eu, nem os ouvintes. Como é que está, Clara?
1: Está tudo bem.
0: A passar bem amanhã, não é?
1: Sim.
0: Sim, senhor.
1: Mais fresquinhos, temos melhores.
0: Pois, exatamente. Parece que tivemos assim uma pausa no calor.
1: Pois.
0: Sabe sempre bem. Clara, vamos à frase.
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0: Ora, então quem vamos ouvir?
1: Vamos ouvir o Emanuel com os parabéns.
0: Ora, tivemos aniversário na família no dia de ontem, já sei, não é?
1: Sim, meu filho mais velho.
0: Recordo-me só o nome dele.
1: João Silva.
0: João Silva, parabéns ao João. E
1: obrigado.
0: Hoje é só para ele.
1: Hoje é só para ele e mais alguém que faça anos hoje.
0: Muito bem.
1: Tudo de bom para ele e para o ano estejamos cá outra vez.
0: Exatamente, assim esperamos. E com pois. Saúde, não é? E com saúde.
1: Com saúde, com alguma.
0: Pois, pelo menos com alguma.
1: Pois.
0: Pronto, Clara, então vamos
1: hoje
0: ouvir
1: é
0: o tema.
1: Só.
0: Por hoje é só. Sim, senhor. Vamos ouvir então esse tema do Emanuel. Resta-me desejar-lhe uma excelente semana.
1: Obrigado.
0: Beijinho, claro. Obrigado.
1: Ah.
0: Bom dia. Vamos ouvir então, Emanuel, parabéns para ti, meu amor. Já sabe que para pedir a sua música deverá ligar o 266-502-766. Linha livre até perto do meio-dia.

0: aqui ficaram os parabéns da voz de Emanuel. Vamos seguindo em frente nesta manhã de discos pedidos e agora é tempo de irmos até Aldeias de Montoio conversar com a nossa ouvinte Conceição Aires. Muito bom dia.
1: Olá, bom dia.
0: Bom dia, Conceição.
1: Tudo bem?
0: Está tudo e consigo?
1: Também, graças a Deus, está tudo mais muito, ou menos.
0: Tudo mais ou menos, sim senhora.
1: Pois, claro, se a gente vai andando já vai bem.
0: Pois, isso é importante, ir andando para a frente, não para trás.
1: É, não para trás, pois claro.
0: Pois claro. Ora bem, vamos
1: bom,
0: à frase.
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0: Hoje vamos ouvir...
1: DJ Ruma Fátima.
0: Sim.
1: Não me negues o teu amor.
0: Exato.
1: Pronto, em primeiro lugar vai já aí um beijinho muito grande para o filho da Clarinha, que
0: sim,
1: fez o seu aniversário. Um beijinho grande e tudo corra bem na vida, em companhia da mãe, do pai, de quem mais desejar. E depois o resto vai de A a Z, porque hoje toda a gente quer entrar e então fica assim.
0: Muito bem, fica então dedicado.
1: A todo o auditório.
0: A todo o auditório, sim senhor.
1: É verdade.
0: Ok, Conceição, então vamos ouvir DJ Ruma Fátima.
1: E para todos os nossos ouvintes, um dia bom.
0: Aqui muito obrigado. Um beijinho para si também, bom dia. Obrigado. 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

0: E depois de ouvirmos o DJ Rumo a Fátima, seguimos com mais uma chamada. Vamos até a Mieira conversar com a Flávia. Muito bom dia.
1: Bom dia.
0: Olá, Flávia. Bom, isto foi um bom dia com energia.
1: Foi. Como o vento.
0: Como o vento, como o vento. É verdade, hoje mais um dia com vento, não é?
1: É mesmo.
0: E a trabalhar, já sei.
1: Sim, sim, sim.
0: Sim, senhor. Ora bem, então vamos à nossa habitual frase.
1: Isto é do tópico de Reguinho Céltico Família.
0: Hoje quem vamos ouvir?
1: Luan Santana com o tema Deus é Muito Bom.
0: Para dedicar, não é?
1: Dedicar aos meus pais, ao meu irmão, à Conceição Ares, ao Sr. Agostinho, ao Becas, ao António Pires, ao Toy, à Ana Maria, à Clara e a todas as pessoas que fazem anos hoje, ao que já fizeram. Pronto, está tudo incluído, é para todos.
0: Muito bem, fica então dedicado. Sendo assim, Flávia, resta-me desejar um bom dia de trabalho por aí.
1: Está bem, obrigada. Até amanhã. Dia.
0: Obrigado, bom dia. Vamos então ouvir aqui o pedido da Flávia. Escolheu então para ouvir a voz de Luan Santana. Vem por aí essa canção que se chama Deus é Muito Bom.

0: Ao vivo, a voz de Luan Santana, Deus é muito bom. Vamos seguindo nesta emissão da manhã dos discos pedidos e agora conversamos com o nosso ouvinte Feliciano. Muito bom dia.
1: Oh, Sr. João, muito bom dia. Como é que está?
0: Eu bem, muito obrigado. E o Feliciano, como é que vai andando?
1: Oh, João, aqui todo mundo está bem, Sr. João.
0: Mantém-se essa frase por aí, não é?
1: Tal e qual.
0: É bom sinal, é bom sinal. Muito bem, vamos então à nossa habitual frase, não é?
1: Ora, Instituto Otterreguinhos, ódio de família.
0: Ora, temos aqui uma canção animada para ouvir, não é?
1: Exatamente, Sr. João. Portanto, é o Daniel Ferreira, Nina Bonita não paga. Mas também não anda.
0: Mas também não anda, é verdade. E aliás, é mesmo assim o título da música.
1: É exatamente, Sr. João. É
0: na totalidade.
1: Assim. Sim, sim.
0: Vamos então dedicar, não é?
1: Oh, Sr. João, isto para ser mais rápido, vá para a lista do costume, para todos os ouvintes e todos os participantes, e para o Sr. João ir na rádio com o resto do bom dia.
0: Muito bem. Espero que também possa ter um ótimo dia, um bom trabalho e um abraço para si.
1: Igualmente para o meu amigo João, até amanhã e obrigado.
0: Obrigado eu, até amanhã. Vamos recordar o patrocínio e depois toca Daniel Ferreira.
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0: Daniel Ferreira, trazer-nos então esta canção Menina Bonita Não Paga, Mas Também Não Anda. E seguimos em frente, amanhã de segunda-feira, com a sua preferência musical a passar por cá até perto do meio-dia. Vamos agora conversar com o nosso ouvinte, António Pires. Muito bom dia.
1: Muito bom dia.
0: Está a ser um bom dia, António?
1: Até ver, está a ser.
0: Até ver, não é? Pois é. Ora bem, então vamos querer saber qual é a frase de participação. E hoje vamos aqui ouvir uma canção, ou pelo menos agora, uma canção mais calma, não é?
1: Mafalda Veiga aí com Cada Lugar Teu.
0: Mafalda Veiga, Cada Lugar Teu. Vamos, portanto, dedicar.
1: Temos aqui aos colegas de trabalho, a todo o pessoal que fica aqui para a Vigilaria, para a minha irmã, para a Flávia, depois a Cintia, depois a Sinalia, para a Dona Conceição, para a Dona Manuela Marques, para a Dona Maria Taraguengo, para a Dona Horta, para o Beca, para o Feliciano, para Daniel Calvino.
0: Muito bem, e é também isso que desejamos ao António. Um bom dia de trabalho e uma excelente semana também.
1: Obrigado, igualmente também posso ser bom.
0: Muito obrigado, até amanhã.
1: Até amanhã, bom dia.
0: Obrigado, bom dia. O António Pires a ligar então da Biguaria e a pedir esse tema que vamos ouvir já de seguida na voz de alguém. Estamos a 23 minutos do meio-dia. Não se esqueça de enviar também a sua participação via mensagem. Iremos passá-las, essas mesmas mensagens, depois do meio-dia, logo a seguir à informação regional. Para já, Cada Lugar Teu.

0: Cada lugar teu, uma das mais bonitas, sem dúvida, da Montemorense, Mafalda Veiga. Vamos avançando na emissão de discos pedidos e agora conversamos com mais um ouvinte. Muito bom dia.
1: Olá, Sr. Ferreira, bom dia.
0: Como é que está o Francisco? Tudo bem?
1: Tudo bem, um dia está mais fino, não sei se chove, se não.
0: Pois, ninguém sabe, não é?
1: Ninguém.
0: Pelo menos a previsão aponta para que possam cair alguns aguaceiros. Vamos ver.
1: É, isso não vai, se dá uma chuvinha ou não.
0: É verdade. Ora bem, então vamos saber qual é a frase de participação.
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0: Ora, mais um tema da Rosinha que vem por aí, não é?
1: É, 2022 ou 2026, minha carne não é criada, que é um tema muito bonito.
0: E dedicamos.
1: Ora, vamos dedicar ao amigo José Manuel Paga da Aldeia de Montoito, para o menino Luizinho Faustino, bonitinho também da Aldeia de Montoito, para o amigo Zé Rainho de Montoito, para a Ana Margarida e para a sua irmã Claudinha Bonitinha, para o Joaquimzinho Borrical das Aldeias, para o amigo Zé da Horta, para a Conceição Aires e para o seu marido António Aires, para o amigo Francisco Cabral, para o carpinteiro Manuel Guerreiro e para o Alexandre Ordone e para as suas colegas maravilhosas, para o menino Ninho Coelho e para a menina Marisa, para a menina Anabela Macieira e para o doutor Nelson Macieira, para a menina Soraya Federica e para a menina Mónica, para o amigo Zé Patinhas e para a sua esposa Gertrudes da Aldeia de Montoito, para o amigo Sérgio Mónica e para a prima Jocelina, para o amigo João Rosa e sua esposa Carla Canelas, para o Guto Morgado e para a menina Paulinha Caeiro, e para a Maria José de Arganho e o seu gatinho Gabriel. Já tudo.
0: Muito bem, fica então dedicado, Francisco. Resta-me agradecer a sua participação. Desejo-lhe uma boa semana.
1: Igualmente para si, Sr. Ferreira, até amanhã.
0: Até amanhã, bom dia. 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

0: Eu gosto de carne criada, o nome deste tema que ouvimos pela Rosinha, e seguimos em frente para mais uma chamada nesta manhã de pedidos musicais. Vamos agora conversar com o nosso ouvinte, Toy. Muito bom dia.
1: Bom dia, Sr. Ferreira. Como é que vocês estão?
0: Cá estamos, Toy, de regresso e por aí.
1: Vamos andando, Sr. Ferreira. Contanto com o dia que vai passando.
0: Pois, exatamente. Temos que contar com todos, não é?
1: Tal e qual. Os maus, os menos bons, os bons. É, pá, é complicado, mas pronto.
0: Pois, é verdade, sim, senhor. Tem que ser assim a vida.
1: Tem que ser assim.
0: Ora bem, então vamos à nossa frase.
1: Ora, Instituto Óptico, Dragões do Céu, Óptico de Família.
0: Hoje, para iniciarmos a semana, o que é que vamos ouvir?
1: Vamos ouvir o Dinis Brites Cores, parabéns.
0: Temos aniversário.
1: Temos, e o esposo dela até por acaso está a picar aí.
0: Ah, então se calhar está a oferecer assim uma fatia de bolo, digo eu.
1: Esperamos que sim, com um licorzinho também não fazia mal, agora a seguir o almoço, Sr. Ferreira.
0: Muito bem, então fica a sugestão.
1: Que a diabetes tem andado poupada já há muito tempo agora.
0: Ah, quer dizer que tem andado a portar-se bem, já percebi.
1: Uma maravilha, Sr. Ferreira.
0: Pronto, ainda bem.
1: O excesso não tem sido muito agora.
0: Bom, então ainda não dissemos quem é que faz anos, não é?
1: É a Cidália, a esposa do Jacinto Bibi.
0: Parabéns então, e um dia feliz é o que desejamos.
1: Tal e qual, com muito amor, saúde e paz que todo o resto do universo lhe terá. E muitos parabéns também ao filho da Clara.
0: Exatamente, sim senhor. Portanto, hoje só para os aniversarianos, não é?
1: Hoje vai só para eles e para o restante uma excelente semana para todos. As melhores para quem está menos bem de saúde. Um abraço e até amanhã, Sr. Ferreira.
0: Muito bem, então um abraço para o Toy também. Espero que possa ter por aí um ótimo dia e boa semana.
1: Obrigado igualmente para si.
0: Muito obrigado, até amanhã.
1: Até amanhã.
0: Obrigado, bom dia. Ora bem, já não há tempo para mais participações nesta manhã, mas há tempo para enviar mensagem escrita, obviamente, para o nosso Facebook, por SMS ou então pelo WhatsApp 961-734-481. É só, portanto, enviar, nós passamos essa mensagem depois do meio-dia, ou então, se preferir, pode também, obviamente, participar depois das 14 na habitual linha direta. Para já ficamos com Dinis Brites, parabéns de aniversário.

0: Parabéns de aniversário com o Dinis Bridas a encerrar então esta edição da Manhã de Discos Pedidos, uma hora em que contamos com o apoio do Instituto Ótico de Reguengos.
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0: 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Relembro que depois do meio-dia temos o espaço de mensagens. É mais uma oportunidade que tem de ouvir a sua música favorita passar aqui pela Voz de Reguengos. Antes vamos ter informação regional num simultâneo Voz de Reguengos, Rádio Castrense. Fique desse lado.
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0: Muito boa tarde. A Universidade Politécnica de Beja registou 325 estudantes colocados em 522 vagas disponíveis na primeira fase do Concurso Nacional de Acesso ao Ensino Superior, ano de 2026, o que corresponde a uma taxa de ocupação de 62,3% e um crescimento de 60,1% face ao ano anterior. A notícia é avançada pelo Correio Alentejo, segundo o qual a instituição de Beja indica que no novo ano letivo foram colocados na primeira fase mais 122 alunos que no ano transato, resultado que representa uma recuperação muito significativa face a 2025, em que tinham sido colocados 203 estudantes para uma taxa de ocupação de 39,1%. Segundo o presidente da Universidade Politécnica de Beja, Aldo Passarinho, esta evolução é particularmente relevante quando comparada com a evolução nacional. E o Conselho Coordenador dos Institutos Superiores Politécnicos diz que os resultados da primeira fase do Concurso Nacional de Acesso ao Ensino Superior mostram uma melhoria significativa face a 2025, sendo que, para que isto tenha acontecido, houve, na sua perspectiva, dois fatores que contribuíram de forma decisiva para os resultados satisfatórios. Uma delas é a mudança de terminologia para Universidade Politécnica e as alterações ao modelo de acesso. O número de colocados neste subsistema cresceu em todas as instituições quando, em comparação com período homólogo do ano passado e acima da média de colocação no topo do ensino superior, um crescimento que superou os 20%. E a Associação Ambiental Zero considera que em pleno ano internacional das Nações Unidas para as pastagens há muitas dúvidas e outras tantas certezas sobre o que está a ser feito nos campos do Campo Branco e reconhece que há muito que tem que ser repensado. O presidente da Zero, Francisco Ferreira, revela que os projetos que estão a ser implementados, por exemplo, em Castro Verde, não estão a dar os frutos desejados, realçando que é preciso que sejam rapidamente readequados às circunstâncias do dia-a-dia.
1: Nós estamos no Ano Internacional das Nações Unidas para as Pastagens, portanto, nós temos que fomentar, por exemplo, sem dúvida, as pastagens, mas num regime adequado à paisagem e aos solos. E nós, em muitos casos, não estamos a fazê-lo. O caso do Campo Branco, o caso, aliás, dos vários projetos em Castro Verde, é fundamental termos um olhar detalhado e uma avaliação daquilo que tem vindo a ser os investimentos feitos e os financiamentos proporcionados, porque os resultados não estão a ser aqueles que nós gostaríamos de ter, nomeadamente em relação a algumas espécies importantes, como o sisão, a abetarda, entre outros. Portanto, os alertas e aquilo que são realmente as necessidades em termos de uma política de medidas para combate à desertificação são fundamentais. E, mais uma vez, este ano nós temos as três convenções das Nações Unidas que nasceram em 1992, ou seja, as alterações climáticas, a biodiversidade e o combate à desertificação. Todas estas três convenções vão ter lugar. Nós temos que ter uma perspectiva integrada à escala mundial e para o nosso país, para realmente termos planos de ação, como digo, está em revisão esse plano, mas mais do que ter o plano é executá-lo, é passar à ação, é concretizar, é avaliar e corrigir face aos resultados que estamos ou não estamos a ter.
0: A Associação Ambiental Zero diz que a preservação das espécies no coração do Campo Branco não está a dar resultado. E o antigo ministro da Economia e do Mar, António Costa Silva, semeou a polémica ao dizer ao ao Semanário Sol que Portugal está muito viciado na subsidiodependência e que a dependência excessiva do financiamento comunitário moldou negativamente a economia nacional e a cultura do investimento. O presidente do NERB AEBAL, Associação Empresarial do Baixo Alentejo e Litoral, David Simão, acha esta opinião de uma desonestidade intelectual enorme, não concorda com ela e diz que os empresários do Baixo Alentejo trabalham de sol a sol para terem um final de tarde melhor. Por isso é profundamente injusto o que o ex-ministro socialista disse.
2: Eu, como empresário, e a viver com empresários todos os dias, aquilo que é realmente os dados que nós temos é exatamente o contrário. As pessoas tentam, esforçam-se para criar investimento e muitas vezes parte deste investimento não é consumado não por falta de vontade, não por falta de muitas vezes coragem de fazer esses novos investimentos, mas sim pela teia fiscal, pela teia burocrática e por as condições que temos para criar esse investimento. É necessário ajustar a política à realidade e ser intelectualmente honesto para que consigamos perceber exatamente quais são os obstáculos, quais são as objeções para que realmente as coisas tenham sucesso.
0: É necessário ajustar as políticas às necessidades para harmonizar o setor económico, afirma David Simão, que mostra os dentes às declarações do ex-ministro da Economia e do Mar, António Costa Silva, que semeou a polémica ao dizer ao Semanário Sol que Portugal está viciado em subsídios europeus. E o Sindicato dos Trabalhadores da Administração Local, Sestal, afirma que está expectante para saber qual vai ser a proposta do Governo para a atualização do salário mínimo no próximo ano. Cristina Torres, presidente do Sestal, refere que o valor que os sindicatos vão propor ainda vai ser negociado, mas avisa desde já que o aumento nunca será abaixo dos 1.000 euros.
3: Não sei se são 1.000 euros, não é? A reivindicação, nossas reivindicações para o ano presente, 2026, eram aumento de 150 euros para todos os trabalhadores, não é? Essa realidade não aconteceu. A CGTP, os sindicatos, nós estamos todos a discutir, não é? Ainda não houve ainda reuniões nem decisões, mas vamos discutir e preparar a proposta reivindicativa para 2027 e a seu tempo será anunciado. Perante a realidade, 1.000 euros era o mínimo, não é? Era o mínimo, porque um salário bruto de 1.000 euros, quando, depois de impostos, continua a ter muita dificuldade. Temos que ser justos e temos que ser honestos. Um trabalhador que ganha salário bruto 1.000 euros, após impostos e mesmo com a compensação do subsídio de refeição, vive com muitas dificuldades. Portanto, o que não dirão os trabalhadores que hoje ganham salário mínimo nacional ou os pensionistas que ganham pensões abaixo desse valor.
0: O Sestal diz que o salário mínimo não pode ser menos do que 1.000 euros. E o projeto Heróis da Fruta, programa escolar de intervenção educativa, implementado pela Associação Portuguesa contra a Obesidade Infantil, fez aumentar o consumo diário de frutas e legumes entre as crianças dos 2 aos 10 anos. Em declarações à Castrense, o presidente da APCOI, Mário Silva, mostra-se orgulhoso pelo facto de estar cientificamente comprovado que o número de crianças que passou a comer fruta na escola cresceu consideravelmente.
4: Fazer com que mesmo aquelas crianças que não tocavam em nenhuma peça de fruta, ou seja, os casos mais difíceis, não é? Conseguimos em 50%, acima de 50%, que passasse a incluir esse hábito regularmente, mesmo não atingindo as recomendações diárias, não é? Portanto, as 3 porções de fruta que são recomendadas pela DGS, pela Direção-Geral da Saúde. Por outro lado, acaba por dar ainda aqui um outro ponto muito, muito importante, que é a questão da repetição. Ou seja, o estudo também verificou que as crianças que já tinham participado no ano letivo anterior no projeto Heróis da Fruta, portanto com este método, que alcançavam as metas de consumo logo a partir dos primeiros dias do ano letivo, portanto, ou seja, tinham uma probabilidade muito maior do que as outras crianças que nunca tinham participado. O que estava também por sugerir, digamos assim, que a repetição do projeto ano após ano aproxima ainda mais as crianças daquilo que são as recomendações para o consumo de frutas e vegetais, que são a base, no fundo, aqui da alimentação saudável.
0: Há mais crianças a comer fruta nas escolas portuguesas graças ao projeto Heróis da Fruta, promovido pela Associação Portuguesa contra a Obesidade Infantil.
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3: Passam neste momento 19 minutos do meio-dia. 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
3: O Centro Popular de Motrinos realiza uma excursão a Sesimbra no dia 29 de agosto. Duas opções: à Praia da Califórnia ou Castelo de Sesimbra, Capes Pichel e Santuário de Nossa Senhora do Cabo. Partida às 6 horas, sócios 15 euros, não sócios 17,5 euros. O almoço é livre. Para se inscrever, deverá ligar o 964-167-970. Repito, 964-167-970. Relembra, dia 29 de agosto, esta excursão a Sesimbra. É, portanto, uma organização do Centro de Recreio Popular de Motrinos.
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3: E antes de iniciarmos esta hora de emissão relativa, obviamente, às mensagens, avançamos com esta notícia de última hora, de que foi encontrado, portanto, o homem que estava desaparecido na Albufeira do Alqueva. É uma informação que está a ser avançada nesta manhã pelo Correio da Manhã, o jornal Correio da Manhã, que nos dá conta, então, dessa mesma informação. Encontrado o corpo do homem desaparecido na Albufeira de Alqueva. O alerta para esse desaparecimento foi dado pela família da vítima pelas 16 horas e 47 minutos deste domingo. No Jornal da Uma iremos dar-lhe mais pormenores sobre esta mesma notícia.
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0: 961-734-481 ou pelo nosso Facebook.
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1: 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E partimos para os pedidos musicais dos nossos ouvintes. Começamos com esta mensagem que tinha chegado através do Facebook do nosso ouvinte António Amieira, a dizer-nos boa tarde, gostava de ouvir o Zé Mar e a Lúcia Pérez com Ama-me, para dedicar à minha irmã e também à minha afilhada. Obrigado, abraço, Zina Amieira. Obrigado então pela sua participação, uma excelente semana é o que desejamos. E vamos ouvir então o Zé Mar, o que vai estar no Alentejo hoje mesmo, em Pias, no concelho de Serpa, para certamente dar um grande concerto.

0: Já sabe que nesta hora da emissão pode enviar a sua mensagem tanto para o Facebook da Voz de Reguengos como também por SMS ou mensagem WhatsApp. Lembramos o número 961-734-481.
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0: A próxima foi enviada para o nosso Facebook. O nosso ouvinte António Miguel diz: bom dia, gostava de ouvir a música preferida dos Los Perdición para dedicar ao pessoal do Gavião e Amêndoas e aos meus amigos Zé Silva e Felipe Silva. Muito obrigado, António, pela participação e vamos então ouvir precisamente esse tema que nos pede.

0: Escutamos assim este som de Los Perdición com Preferida. E de seguida vamos ouvir os Alentons com esse Amor Antigo. Este é o pedido que nos chega através do Facebook também da nossa ouvinte Ana Marques. Bom dia, João. Sou Ana Marques de Reguengos. Gostaria de ouvir os Vizinhos com a música da Barraca Habana para dedicar à minha filha Sandra Marques com umas boas férias, para o meu genro Luís Lopes, para dedicar aos meus filhos e para os meus netinhos, para as minhas noras, para a minha mãe, para a minha família e para as minhas colegas, para mim, estamos de férias, para o meu amor companheiro Vítor Calvino, para a minha amiga Maria José e para quem gostar de ouvir, para a minha patroa Cidália e Fernando, que são os meus patrões, Pizzaria Jona, boas férias e para o João e para a sua família, beijinhos e até amanhã. Muito bem, boas férias, Ana. Muito obrigado também por este pedido que nos fez chegar nesta manhã à Voz de Reguengos e vamos lá então ouvir os Alentons com essa canção que nos pede precisamente o Amor Antigo, mas antes relembramos que esta hora de emissão conta sempre com o apoio da Soft Becor, tintas Rui Pinto, agora em novas instalações em Reguengos de Monsaraz.
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0: E cá está a música dos Alentons.

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1: Os Além do Onze, este amor antigo. Vamos prosseguindo nesta hora de emissão, hora dedicada aos pedidos musicais do nosso auditório.
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1: E de seguida vamos escutar a voz de Tony Carreira para ouvirmos esse seu novo single, esse tema Ternura. Esta mensagem diz então o seguinte: bom dia, gostaria de ouvir a música de Tony Carreira, Ternura, para dedicar a todas as pessoas que gostarem de ouvir. Obrigado e o resto de um bom dia, assina Zé Pedro. Obrigado então pela participação uma vez mais. Vamos então ouvir esse single agora mesmo na voz de Reguengos, quando já estamos a 22 minutos da 1 da tarde, a altura em que vamos ter notícias. Relembro que hoje também vamos ter novo episódio dos Parodiantes, depois da 1h35 aqui na sua rádio.

0: O mais recente single de Tony Carrera, este tema que se chama Ternura. E de seguida vamos ouvir Daniel Ferreira. Bom dia, eu sou João. Gostava de ouvir, portanto, o Baile das Velhas para si e para a sua família. Obrigado, assina Ana Gato. Uma SMS enviada então para o 961-734-481. 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
0: E vamos então ficar com esse Fui ao Baile das Velhas com Daniel Ferreira.
3: Foi só por curiosidade!

Haja animação. E agora vem por aí os Encantamodas. São os últimos a rodar por cá nesta hora de emissão e, portanto, vamos ouvi-los já de seguida. Diz a mensagem: bom dia, quero pedir os Encantamodas para dedicar ao Joaquim Elias, ao Rui e ao pessoal do Manuel Edmundo e para o Arthur. Assina José Farias. Obrigado então, José, pela participação. Vamos então ouvir os Encantamodas com esse tema. Essa moda chama-se É Tão Grande o Alentejo.

0: Escutamos assim os Encanta Modas e é tão grande o Alentejo. Encerrar então este espaço de mensagens que amanhã regressa, como sempre, depois do meio-dia. Até lá podem enviar a sua participação para o Facebook da Voz de Reguengos ou através de SMS ou então WhatsApp 961-734-481. 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
0: 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Ficamos a 7 minutos e meio da uma.
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0: 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Já a seguir vamos ter informação na Voz de Reguengos. Relembro que depois da 1h30, mais um novo espaço dos parodiantes.
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5: Mais uma vez, muito boa tarde. O corpo do homem desaparecido desde ontem à tarde na Albufeira do Alqueva foi encontrado esta manhã por volta das 11 horas e 11 minutos. Segundo avança o Jornal de Notícias, os mergulhadores dos bombeiros voluntários de Reguengos Monsaraz, Moura e Serpa recuperaram o corpo de Felipe Ramalho, de 44 anos. Natural da aldeia Ribeirinha da Estrela e residente em Safara, o homem encontrava-se na praia acompanhado por familiares, entrou na água para ir buscar uma uma bola e desapareceu, tendo o alerta sido dado cerca das 16 horas e 50 minutos de ontem. Filipe Ramalho, de 44 anos, era casado com a ex-presidente da União de Freguesias de Safar e Santalejo da Restauração. Após o alerta, os primeiros a chegar ao local foram os operacionais do Corpo de Bombeiros de Portel e da Guarda Nacional Republicana. Em seguida foram mobilizados mergulhadores de outras três corporações. As buscas foram suspensas ontem ao final da tarde e retomadas nesta manhã por volta das 8 horas. Filipe Ramalho era, como disse, casado com o ex-presidente da União de Freguesias de Safar e Santalejo da Restauração, e a situação gerou uma grande comoção na aldeia, tendo o corpo sido transportado para o gabinete médico-legal de Évora, onde será autopsiado. As operações de busca mobilizaram 21 operacionais dos bombeiros e da Guarda Nacional Republicana, apoiados por 11 viaturas e embarcações. A operação, que ontem mobilizou ainda meios de Instituto Nacional de Emergência Médica para dar apoio à família do desaparecido, envolveu mergulhadores de corporações de bombeiros de Moura e Serpa, Avis, Gavião e Ponte Sor, e ainda também da Força Especial de Proteção Civil. O homem desapareceu na tarde de ontem, quando foi tomar banho, tal como disse há pouco, apanhar uma bola na Albufeira, na praia de Alqueva, onde se encontrava com a família. Os combustíveis voltaram a aumentar nesta segunda-feira. No caso do gasóleo, a subida é de 3 cêntimos e meio por litro. Já a gasolina subiu 2 cêntimos e meio. Os valores variam de posto para posto, consoante a marca e a localização, e refletem a cotação do petróleo nos mercados internacionais. Foi apresentado ontem à tarde na sede da Sociedade União Montoidense o livro de José Verdasca. Este livro não é apenas a descrição de uma ruralidade que existiu, é uma tentativa de salvar do esquecimento aquilo que o tempo inevitavelmente leva, ou seja, as vozes, as recordações, os costumes, as experiências, as tradições e as pequenas histórias que raramente aparecem nos grandes livros de história. Montoido tem, através deste trabalho, mais uma oportunidade de se reconhecer, de valorizar o seu passado e de transmitir às gerações futuras aquilo que recebeu das anteriores. José Verdasca presta assim um serviço à memória de Montoito e à memória rural do Alentejo. O seu livro merece ser entendido não apenas como uma obra de autor, mas como um documento de identidade e de património cultural local. José Lopes Cortes Verdasca nasceu em Montoito, foi pró-reitor da Universidade de Évora, diretor regional de Educação do Alentejo e coordenador nacional do programa Mais Sucesso Escolar do Ministério da Educação. O município de Mourão informa que a Biblioteca Municipal e o Espaço de Cidadão estão encerrados até ao dia 4 de setembro por motivos de intervenção e melhoria do pavimento das diferentes salas. Durante este período, para serviços relacionados com o Espaço de Cidadão, poderá dirigir-se ao Espaço de Granja ou de Luz. A 22ª edição da Universidade de Verão do PSD, iniciativa de formação política de jovens, arrancou hoje em Castelo de Vide, com a intervenção do secretário-geral e líder parlamentar do partido, Hugo Soares. Na sessão de abertura, ao final da tarde, discursarão também o presidente da JSD, João Pedro Luís, o chefe da delegação do PSD no Parlamento Europeu, Paulo Cunha, e Carlos Coelho, diretor da Universidade de Verão e de Formação de Quadros no Partido e presidente também do Instituto Francisco Sá Carneiro. Ao longo da semana passarão por Castelo de Vide o ex-candidato presidencial Luís Marques Mendes, o antigo líder do CDS PP Paulo Portas, o socialista e antigo autarca de Lisboa João Soares e dois ministros do atual governo, Paulo Rangel e Margarida Balseiro Lopes. Como habitualmente, a Universidade de Verão será encerrada no próximo domingo pelo líder do PSD e primeiro-ministro Luís Montenegro. Na edição deste ano, são cerca de 100 os jovens selecionados e que terão aulas em áreas como a política nacional, europeia e internacional, economia ou energia, passando pela reforma do Estado, educação e cultura. Entre os convidados está o candidato apoiado pelo PSD e CDS-PP nas últimas eleições presidenciais, Luís Marques Mendes, que participará num jantar-conferência com a comentadora e jornalista Maria João Avilés, de homenagem ao militante número 1 do PSD, Francisco Pinto Balsemão, que morreu em outubro do ano passado. O Comando Distrital da Polícia de Beja, através da Esquadra de Beja, no passado dia 22 de agosto, procedeu à identificação e detenção de um indivíduo do sexo masculino de 22 anos de idade por suspeitas da prática dos crimes de tráfico de estupefacientes e de posse ilegal de arma de fogo. Em comunicado, a PSP refere que ao suspeito detido foi apreendido 50 doses de produto estupefaciente, ou seja, cocaína, 1.505 doses de produto estupefaciente, ou seja, AX, 560 doses de produto estupefaciente de ecstasy e 1.000 doses de produto estupefaciente liamba. Foi ainda apreendido uma arma de fogo, pistola calibre 6.35mm, uma munição calibre 7.62, um telemóvel de marca iPhone, uma máquina de vácuo para acondicionar o produto estupefaciente, um computador portátil, 3 facas, uma tesoura de corte e 911€ mais 90 cêntimos em moeda do BCE. Após a detenção, o suspeito foi constituído arguído e submetido a termo de identidade e residência, tendo recolhido aos quartos de detenção desta polícia, e foi ainda no mesmo dia presente à autoridade judiciária para primeiro interrogatório judicial, tendo-lhe sido aplicada a medida de coação de apresentações diárias junto da Força de Segurança da sua área de residência, ficando a aguardar outros trâmites processuais em liberdade. E o Alentejo marca mais uma vez presença na Festa do Avante, que vai decorrer entre 4 e 6 de setembro, na quinta da Atalaia, na Amora, no concelho de Seixal. Esta é uma edição especial que assinala os 50 anos do evento. Tal como tem vindo a acontecer desde a sua primeira edição, a Festa do Avante conta com o Espaço Alentejo, concebido e organizado pela Direção Regional do Alentejo do Partido Comunista e pelas 4 organizações regionais do Partido da região, ou seja, de Évora, Beja, Porto Alegre e Litoral Alentejano. Em ano de comemoração, o Espaço Alentejo muda de local e vai estar situado pela primeira vez na zona da Quinta do Cabo. Para além dos 50 anos da festa, o Espaço Alentejo vai apresentar como um dos seus temas centrais os 50 anos do poder local democrático e das primeiras eleições para as autarquias locais realizadas em dezembro de 1976, comemoração à qual o Partido Comunista associa a reivindicação da regionalização.
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6: Ora viva, minha boa gente, sejam muito bem-vindos a mais uma edição dos Novos Perdientes. Este é o único programa da rádio onde a atualidade não nos dá choro. Dá-nos uma enorme vontade de rir.
7: É verdade. Olhamos para o mundo à nossa volta e pensamos: ou a gente se ri disto, ou temos todos diplomas a um subsídio de paciência.
8: Sabes, a minha cabeça anda um caco. Fui ao médico e ele disse que eu estava com sintomas graves de burnout digital e alguma falta de memória.
7: Ah, bolas. E ele receitou-te algum tratamento inovador?
8: Receitou. Olha, inscreveu-me numa aplicação de mindfulness e meditação no telemóvel. Disse que era a melhor coisa para limpar os pensamentos.
7: E tem resultado? Sentes mais relaxado?
8: Isto tem resultado? Agora, em vez de esquecer-me, por exemplo, onde deixo as chaves de casa, esqueço-me todos os meses de cancelar o trial gratuito. E pago 29,99€ sem saber de quê.
7: Ah, então a aplicação não te limpou a cabeça. Limpou-te foi um pouco a carteira, não é?
8: Pois foi. Mas olha, na última atualização até mandaram uma notificação muito atenciosa. A sua mente está em paz. A sua mensalidade foi renovada com sucesso.
9: Olha, o meu João decidiu que esta semana ia ser radical e trocou o nosso carro por um cesto de supermercado, veja lá.
6: Trocou o carro por um cesto, mas ele perdeu o juízo. Um cesto de compras não vale nada.
9: Pois não, mas quando ele saiu da caixa e o cesto vinha com um pacote de azeite, dois bifes e um quilo de bacalhau, o stand disse que dava perfeitamente para pagar a entrada do carro novo.
6: Ah, bom, então no fundo não fez um crédito, fez um paga pronto com gorduras e proteína.

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13: Os reformados e os pensionistas nunca foram tão felizes. Nem sabem o que é que hão de fazer ao dinheiro. Ah, pois é. É para rir, é?

0: Licença, dona Filó.
1: Ah, lá está o senhor Gervásio com os seus salamandos. Não tem que pedir licença, porque isto é o banco deste nosso jardim. E por enquanto eles ainda não venderam nem privatizaram os bancos do jardim, pois não.
0: Que eu saiba ainda não, dona Filó. Apesar deste banco ter aqui um grande buraco.
1: É, seu malandré.
0: A partir de agora, isso já pouco nos importa. O importante é virmos aqui a arejar um bocadinho.
1: Ah, pois é, senhor Gervásio, pois é. Agora com estes aumentos, até já podemos ir para ali, para o salão de chá, com o ar-condicionado. Olha, se calhar ainda vamos sentir saudades aqui do nosso banco de jardim.
0: Ah, ora. Quando for realmente verão, podemos vir cá matar saudades, sim. Claro que viremos com os nossos empregados, que nos trarão bebidas fresquinhas e uma salva de prata com biscoitos e bolachinhas.
1: O senhor Gervásio, diga-me uma coisa. Soube que houve um baile no casino para a Idade de Ouro em que participaram 900 reformados e pensionistas.
0: Ah, já começaram a gastar, mesmo antes de terem recebido os aumentos, foi o que foi. Mas vá lá, que para já passaram a tratar-nos com melhores maneiras. Antes do anúncio dos aumentos das pensões, chamavam-nos a terceira idade. Agora, depois dos aumentos, passámos a ser a idade de ouro e até nos organizam bailes.
1: Estava tudo previsto, senhor Gervásio. Porque é que de repente, mesmo em tempo de crise, começaram a abrir casinos por aí a cada esquina?
0: Pois foi, dona Filó, pois foi. Agora é que eu entendi o verdadeiro fundamento da história dos novos casinos.
1: Pois é.
0: Pois está claro. Eles já sabiam que os reformados e os pensionistas iam ser grandiosamente aumentados e prontos. Toca de abrir casinos para nos apanhar o dinheiro.
1: Ai,
0: olha, dona Filó, a senhora quando receber um novo aumento também vai passar a frequentar os casinos, vai?
1: Pois vou, está claro que vou, mas não é para jogar. É só para sentir o aumento.
0: Com que então a dona Filó vai passar a ir assistir ao aumento no casino?
1: Ah, pois vou. Pode ser que me saia a grande. A grande, senhor Gervásio. Ai, ai.
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11: Transmitimos seguidamente mais um episódio da nossa série de Núpcias Falhadas. Há quem case com bom gosto, outros borram a pintura.

0: Ó, senhora Milcar, estou cá desconfiada de que o casal que foi para a suíte nupcial vai acabar mal.
1: Essa agora, com franqueza. Porquê é que a menina Carmen tem essa desconfiança?
0: Porque o noivo é aquela fraca figura que viu.
1: E a noiva é cá uma brasa que até deitava fumo. Se calhar até deve estar proibida de se aproximar das matas e florestas.
0: Oh, e não é tudo, senhora Milcar. Olhe, eu estive a ajudar a noiva com as malas e quando abri uma mala dela, saltou de lá um chicote, uma mascarilha, lingerie de cabedal, olha, eu sei lá que mais. Ou é propagandista de uma sexy shop ou é mesmo depravada de todo.
1: Coitado, rapaz! Vou recomendar à cozinha que de manhã, quando lhe levarem o pequeno almoço, incluam umas boas madas.
0: Ah, isso no caso da noiva ainda não ter mudado de estado e passar ao estado de viúva. Porque o marido não deve ficar em muito bom estado, não.
2: Até já, mas é maluca. Passem-me aí a conta, porque eu vou-me embora para procurar um advogado.
0: Mas o senhor é o noivo que está em noite de núpcias na suíte nupcial, não é?
2: Estava, mas já não estou. Ela nunca me revelou que era assim, porque afinal casou comigo só por interesse. O rei da mulher é ninfomaníaca.
1: O senhor vai-me desculpar, mas se a sua noiva é ninfomaníaca, casou consigo por interesse em quê?
2: É que eu sou fabricante de enchidos e as especialidades da casa são chouriços, morcelas, salpicão, paio, todo o género de enchidos.
1: Quer dizer, sendo assim, compreende-se, não é?
2: Mas eu não compreendo nem quero compreender. Vou-me embora e vou divorciar-me enquanto ainda estou vivo.
0: E não pensa voltar a casar-se?
2: Sei lá, talvez, mas sei lá, porquê?
0: Ah, porque eu sou vegetariana, sabe? Eu contento-me com umas bananas e umas cenouras. Topa!
1: Filha, como eu tenho os pés!
0: É do alcatrão que está na areia da praia. Mas fica tranquilo que eu trouxe uma embalagem de super gel.
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6: Ai, Rico, fui ver um T0 no centro de Lisboa, que é um verdadeiro luxo. Tem vista panorâmica, luz natural e ventilação constante.
7: Sério, e quanto é que pedem por mês para essa maravilha?
6: 1.500 euritos. Mas olha que vale cada cêntimo. É tão exclusivo que nem paredes nem teto tem.
7: Mas isto é um T0. É uma paranjeira do autocarro.
6: Pois é, Rico, mas que vantagem de que renda. A renda já inclui transporte à porta.
8: Ai, Rica, o meu namorado novo é uma coisa fabulosa. É um homem extremamente culto e moderno. Está sempre agarrado a um reader de última geração.
6: Ai, sim, Rica. E o que é eu costumo ler nesse aparelho? Clássicos de literatura ou notícias de economia?
8: Ah, isso não sei, Rica. Mas sei que ele passa horas a deslizar o dedo no ecrã e a dizer que está a analisar perfis psicológicos de mercado.
6: Ai, Rica, eu não estou querendo desiludi-la. Mas esse reader não será antes o Tinder e os perfis não serão as fotografias das miúdas da praia?
8: Ai, que horror, Rica! Mas olha, ao menos sei que ele tem bom gosto literário. Só escolhe as edições com a melhor capa e pouca mancha de texto.
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20: Muito boa tarde, 8 minutos depois das 2. Sejam então bem-vindos à Linha Direta, emissão para esta segunda-feira, 24 de agosto, no ar até perto das 3. Já sabe que é neste espaço que pode escolher a sua música através do 266-502-766. 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
0: Ora, pois bem, já sabe que a nossa confiança é, aliás, a sua confiança é a nossa prioridade, é portanto esta a frase que terá que dizer para pedir a sua música nesta tarde de segunda-feira aqui na Voz da Reguengos. E já temos ao telefone a primeira chamada, que é da nossa ouvinte Célia. Muito boa tarde.
1: Olá, João, boa tarde.
0: Como é que está a Célia? Tudo bem? Bem disposta?
1: Sim, estou, graças a Deus, está tudo bem com o João.
0: Também,
1: feliz. Umas fériasinhas merecidas.
0: Sim, exatamente, cá estou. Então, depois de alguns dias de descanso, não é? E, portanto, já cá estou.
1: Claro. Claro.
0: Muito bem. Então, Célia, vamos saber qual é a frase de participação.
1: Então, a frase é se agarra, remota da confiança garantida, não é?
0: Exatamente, é precisamente isso.
1: Pois.
0: E quem vamos ouvir?
1: Então, olha, hoje vamos ouvir uma valsa portuguesa, João. Uma valsa portuguesa romântica.
0: Sim.
1: Que é do Explorador da Tuga e que se chama Não Sei Se Me Estás a Amar.
0: Exatamente.
1: Por acaso ouvi e gostei, hoje ouvi pela primeira vez. Então vou pedir outra vez.
0: Vamos ouvir então.
1: Vou ouvir outra vez, sim, né? Vou ouvir outra vez, sim.
0: E vamos dedicar, não é?
1: Claro, eu vou dedicar, olha, vou ser rápida para não perder mais tempo. Vou dedicar para já ao meu filho, né, e aos meus netinhos e a toda a família minha e a todos os imigrantes também que se encontram por lá, pela França. E depois vai dar é para ficar toda a gente, quem gosta, né? Nem toda a gente gosta de ouvir estes temas. Mas para quem gostar, fica então a intenção. Um tudo bom para toda a gente, um bom arranque de semana e sejam felizes.
0: Muito bem, fica então dedicado, Célia, à continuação então de uma excelente tarde. Obrigado pela participação. E...
1: Nada, João. E também para o João, claro.
0: Muito obrigado.
1: Eu quase nunca digo, mas o João está sempre pronto.
0: Incluído, não é? Como eu costumo dizer, estou sempre incluído nas dedicatórias.
1: Sempre.
0: Muito bem.
1: Não leva mais a dizer o nome, porque me esqueço, mas a intenção é a mesma para vocês todos.
0: Muito obrigado, agradeço, Célia.
1: Na rádio, sim.
0: Continuação de boa segunda-feira.
1: Obrigada,
0: e até amanhã.
1: Obrigada, João. Obrigada, tudo bom.
0: Igualmente, até amanhã.
1: Obrigada.
0: Vamos então ouvir Explorador Tuga. Não Sei Se Me Estás a Amar. É uma valsa portuguesa romântica.

0: Valsa portuguesa romântica, não sei se me estás a amar, com o explorador Tuga a passar e a abrir também esta edição da tarde dos discos pedidos. Seguimos até Vendinha para conversarmos com a nossa ouvinte Manuela Cambaio. Muito boa tarde.
1: Boa tarde, Sr. João, como está?
0: Eu bem, e a Manuela?
1: Oh, bem, então estou aqui muito divertida aqui com a minha neta Joana.
0: Já deu para perceber, já deu para perceber.
1: Pois, não para.
0: Não para, não é? Nessas idades...
1: Um bocadinho.
0: Nessas idades é difícil parar, não é?
1: Pois, é muito difícil.
0: Pois. Ora bem, então, vamos à nossa frase?
1: Então, SEHR Motors é confiança garantida.
0: Isso mesmo. E, portanto, vamos aqui ouvir Rosé e Bruno Mars com este Apatá, não é?
1: Sim, senhor, é mesmo isso.
0: Dedicamos a música?
1: Sim, digamos aqui para a minha neta Joana, para a minha neta Sara e fica para quem gostar, para vocês aí na rádio e fica para quem gostar. Né? Todas as pessoas gostam desta música.
0: Pois. Pronto, então fica dedicada aos que gostarem, não é?
1: Ah, fica dedicada a quem gostar, pois.
0: Sim, senhora. Muito bem, Manuela, então vamos ouvir o tema. Continuação, boa segunda-feira, uma boa semana.
1: Boa semana também para si, senhor João. Até amanhã.
0: Até amanhã, um beijo em Brasil. Obrigado. Obrigado. Vamos então ouvir esse sucesso. Manuela, então vamos ouvir o tema. Continuação, boa segunda-feira, uma boa semana.
1: Boa semana também para si, senhor João. Até amanhã.
0: Até amanhã, um beijo em Brasil. Obrigado. Vamos então ouvir esse sucesso.

0: Rosé e Bruno Mars aqui com este Apatá, um verdadeiro êxito a rodar hoje também na edição da tarde dos Discos Pedidos. Vamos em frente com mais uma participação e agora conversamos com o nosso ouvinte Fátima Henriques. Muito boa tarde, Fátima.
1: Boa tarde, João.
0: Tudo bem consigo?
1: Ah, vamos ainda, é. Depois,
0: é tudo pois.
1: Estive sempre na casinha com o marido.
0: Exatamente.
1: E aqui, que bom lindo.
0: E assim vai...
1: a Deus.
0: E assim vai passando o tempo, não é?
1: É verdade, é verdade.
0: Muito bem, Fátima, então vamos saber qual é a frase de participação.
1: CHR, moto confiança garantida.
0: Muito bem, quem vamos ouvir?
1: Ai, como é que chama o canto?
0: Portanto, Daniel Rodrigues.
1: Daniel Rodrigues, saudade dos meus pais.
0: Exato.
1: E é verdade, quanto mais tempo passa, mais a gente se lembra. É verdade.
0: Pois.
1: A vida mesmo assim.
0: Infelizmente é.
1: Infelizmente é, sim.
0: Bom, vamos dedicar então este tema, não é?
1: Olha, Bruno, vai pode ver para a família e para todos nós participantes e ouvintes. Uma boa segunda-feira para a gente. E vou ficar assim.
0: Sim, senhora. Muito bem, fica dedicado. Fátima, agradeço a sua participação e desejo uma ótima semana.
1: Obrigado, igualmente pode ver para todos os seus também.
0: Muito obrigado.
1: Até amanhã. Obrigado.
0: Até amanhã. Obrigado. Vamos então ouvir esse tema depois de recordarmos que a hora é patrocinada pela HR Motors.
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0: Saudades dos meus pais, a música é trazida então por Daniel Rodrigues. Vão passando 27 minutos das duas, vamos à frente com a participação do Becas. Olá Becas, boa tarde.
1: Olá Sr. João Ferreira, boa tarde.
0: Como é que está o Becas?
1: Olha, estou cheio de fraqueza.
0: Portanto, almoço ainda nada.
1: Estava também na minha vida a voltar para estragar-se tudo.
0: Pronto, peço imensa desculpa, mas tinha que ser, não é?
1: Bom, Sr. Ferreira, mas graças a Deus que você voltou, que você precisa ganhar dinheirinho lá para os seus meninos.
0: Pois, exatamente, é verdade,
1: não
0: sim,
1: é
0: senhor.
1: Não é para si, é para a vidinha deles.
0: Exatamente, exatamente. Pois,
1: por isso, seja bem-vindo de volta.
0: Muito obrigado, muito obrigado.
1: E com coragem como é que é dizer, para aturar a gente todos.
0: Ah, mas isso eu tenho sempre coragem.
1: Coragem e boa disposição, ou não?
0: Sim, eu habitualmente sou e estou bem disposto, sim, sim.
1: É verdade. Olha, eu estive lá ao pé da casa da tua mãe.
0: Ah, foi?
1: Estive lá mesmo a tomar um pequeno almoço, mesmo lá em cima.
0: Este Becas, o Becas não para.
1: E, bah, é uma coisa. Até estava a chover, digo assim, para já aí a caminhonete que a gente come já.
0: Pronto, e assim ficaram logo, como se costuma dizer,
1: logo despachados,
0: exatamente. Fica sim,
1: logo.
0: Senhor.
1: É assim a vida.
0: Muito bem.
1: Ora bem, a frase é a mesma.
0: A frase ainda é a mesma, sim.
1: Se é agarro montas a confiança garantida, é isso?
0: Isso mesmo.
1: Ainda me lembro. E as coisas que é espetáculo. Quase 3 meses depois ainda me lembro.
0: É verdade.
1: Ora bem, e agora vamos ouvir o Toy. Era para pedir uma música de parabéns, mas já enviou os parabéns à menina Dona Cidália.
0: Sim.
1: E então vou dedicar esta música do Toy.
0: Portanto, o coração não tem idade.
1: O coração não tem idade.
0: Ora, aí está.
1: Espetáculo. É uma bonita música. Coração não tem idade.
0: É verdade.
1: E então, o Bibo já me respondeu, já me agradeceu.
0: Sim.
1: Parabéns para a menina e parabéns para toda a família. E pronto, depois eu mando o MBA, uma moedita aí, um dinheirito para o café. É um euro. Ainda tens vazia. Agora a vitória, se quer tudo a um euro, é uma coisa impressionante. Vá.
0: É para ser a conta certa, não é?
1: É, para ver, é por causa dos trocos.
0: É, hoje não há trocos, exatamente.
1: Para haver trocos, não há trocos. E pronto, e vou dedicar a todos que estejam na escuta, não esquecendo as primas, que eu estive lá sexta-feira a fazer uma visita, fui de relâmpago, mas estive lá, pronto, o interesse é chegar e vencer.
0: Exatamente, sim.
1: E disse ao meu colega, é pá, tenho que ir ali à das primas. Não, isto mais 2 ou 5 minutos a gente fica com o trabalho atrasado à mesma, por isso nada se stress.
0: Muito
1: e
0: bem.
1: E então, lá fiz a visita de médico e vim-me embora e pronto, e acabou-se.
0: Sim, senhor. Pronto.
1: Olha, e tudo a correr bem, uma boa semana e até amanhã, se Deus quiser.
0: Muito obrigado, Becas. Continuação, então, de uma ótima tarde e bom almoço, nesse caso.
1: Obrigado, senhor Ferreira, e até amanhã.
0: Até amanhã, obrigado.
1: Adeus.
0: Vamos ouvir, então, o Toy já de seguida, lembrando que esta é uma hora oferecida pela HR Motors, exatamente, e é importante também dizer-lhe que na próxima hora da emissão vou estar à conversa com um dos elementos da banda Nova Onda, na habitual hora dedicada aos nossos artistas.
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O Toy trazer-nos esta canção, O Coração Não Tem Idade. Já estamos a 25 minutos das 3. Neste momento temos a linha livre 266-502-766. Peça a sua música nesta tarde de segunda-feira aqui na Voz de Reguengos. Seguimos com os Bombocas e Meu Coração Samba por Ti.

Já sabe, se quiser pedir a sua música nesta tarde, é só ligar o 266-502-766. Peça a sua música e faça também a sua dedicatória nesta que é a edição da Linha Direta para segunda-feira, 24 de agosto. Boas férias, se for o seu caso, ligado à Voz de Reguengos.

0: Ana Rita, com uma das mais recentes canções, Quero Te Amar e Ser Feliz, apoio até às 3 da HR Motors.
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0: Partimos para a música de novo e agora aproveitamos para colocar no ar a banda com quem irei estar à conversa daqui a pouco, depois das 15 horas, nessa hora dedicada aos nossos artistas. A banda Nova Onda traz-nos Vou Partir a Louça Toda.

0: É mais um dos temas da banda Nova Onda, Meu Coração Bate Mais Forte. Vamos para a última participação desta edição da tarde de Pedidos Musicais e vamos até Évora conversar com o nosso ouvinte João Mata. Muito boa tarde, João.
1: Ora, boa tarde, João Ferreira. Estamos de volta.
0: É verdade, há quanto tempo não o ouvia por cá?
1: É verdade. Isto agora mudou.
0: Pois, mudou por aí, não é?
1: Mudou aqui. Aí. Mais recuado.
0: Pois, eu já percebi isso, já percebi.
1: Agora, João, isto agora tu és suplente. Quando há um que está lesionado, é preciso um suplente, eu avanço sempre.
0: Mas temos que ver isso pelo outro lado. Tem mais tempo para ouvir a rádio.
1: Tenho. Também... Nem tudo é negativo.
0: Pois, ora aí está. Por isso, olha, já sabe. Fica o convite...
1: E vou estando na vossa companhia.
0: Pois, por isso mesmo eu ia dizer, por isso mesmo fica o convite para participar mais vezes, não é?
1: Muito obrigado. Sempre que for possível.
0: Exato, eu sei que sim.
1: Mas nem sempre é possível.
0: Claro. Ora bem, então vamos...
1: O trabalho também não me permite.
0: Claro. Já sei que quero uma ajuda na frase, não é?
1: Sim, uma ajudinha aí, porque as pessoas têm a vida aqui um bocadinho acelerado para trabalhar.
0: Algum stress logo no início da semana.
1: É, ainda bem que queria dizer, mas houve aqui este stress, mas é tudo no bom sentido.
0: Pronto, isto eu acho que é um bocadinho por todo lado.
1: Sim.
0: Portanto, é normal.
1: Mas há sempre um espaçozinho para ouvir o João Ferreira.
0: Sim, senhor.
1: Agora é a voz de Reguengos.
0: Voz de Reguengos, exatamente. Claro. Bom, então... Vamos à frase, se é HR Motors... A confiança é garantida. E quem vamos ouvir?
1: Vamos ouvir A Magia do Alentejo, que há uns tempos não ouço, de Sim. Artur Barroso.
0: Isso mesmo, muito bem.
1: É uma das minhas preferidas.
0: Muito bem. E vai certamente querer dedicar.
1: Ora bem, dedico para a minha esposa, que nos está ali a ouvir do outro lado, dedico para a Célia... Para o Gonçalo e para o Rodrigo. E dedica toda a voz de Reguengos.
0: Muito bem, sim senhor. Todos nós agradecemos. João, sendo assim, vamos ouvir então o Artur Barroso e espero que possa continuar a passar bem esta tarde, está bem?
1: Sim, vamos fazer por isso, dar conta aqui do trabalho que felizmente aparece. Que é bom aparecer.
0: É bom aparecer. É isso que eu ia dizer, é bom aparecer. É verdade. Sim, senhor. Então...
1: A Célia vai sair daqui neste momento e, em princípio, vai ouvir o Artur Barroso.
0: Pronto, muito bem. Mesmo no carro, pode ouvir, com toda a certeza.
1: Ó, João, é quando eu estou com mais atenção, é no carro. Vou em viagem e vou ouvir.
0: Claro, há mais tempo para ouvir rádio, não é? É normal, é normal.
1: Concentrando-nos ali na viagem... Na boa companhia da rádio, é assim.
0: Muito bem, faz muito bem, nós agradecemos também aí a sua companhia desse lado. João, então vou enviar-lhe um abraço e agradecer o facto de ter participado também nesta tarde.
1: Sempre for possível a gente participa, mas também nem sempre é possível, não é?
0: Claro.
1: Como os outros ouvintes, às vezes também os vou ouvindo e às vezes não conseguem.
0: Pois claro, muito bem, então um abraço João e até breve.
1: Obrigado, igualmente, até um dia deste a gente volta a falar. Até pode ser amanhã.
0: Quem sabe. Então até amanhã. Obrigado.
1: Até amanhã, obrigado.
0: E vamos chegar por aqui numa hora que contámos com o apoio da HR Motors. Finalizamos com Artur Barroso e a Magia do Alentejo. É para ouvir agora, até perto das 3 da tarde.

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0: Vão passando 8 minutos das 13, uma vez mais, boa tarde e bem-vindos. Começa aqui mais uma hora de emissão em 99.0 FM. A Voz de Reguengos, a emitir precisamente a partir de Reguengos Monsaraz na frequência 99.0, emissão online em vozderreguengos.pt. Nesta hora de emissão, Banda Nova Onda em destaque, mais daqui a pouco, já lá vamos para já e depois ouvirmos o Paulo Gomes.
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0: Trazemos-lhe mais música com Luís Represas e Paulo.

0: Fantástica esta canção aqui com Luís Represas e Pablo Milanês. Recordamos a feiticeira. 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
1: Vão passando 14 minutos às 3, lembro que daqui a pouco vamos estar a conversa com a banda Nova Onda, para já vamos prosseguindo com...
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1: Rui Veloso.

A música trazida por Anselmo Ralph. Vão passando 20 minutos das 3 e agora voltamos a ouvir também nesta tarde a banda Nova Onda, os nossos convidados de hoje com quem irei conversar. Aliás, um dos elementos vai conversar comigo dentro de alguns instantes aqui na Voz de Reguengos. Vou conversar concretamente com a Carla, é dentro de poucos minutos. Para já vamos ouvir essa mais recente canção, chama-se Quando Toca o Funaná.

0: É uma das mais recentes canções da banda Nova Onda, chama-se Quando Toca o Funaná, canção que tem vindo por cá também a tocar na emissão da Voz de Reguinhos, e hoje conversamos precisamente com um dos elementos da banda, é precisamente com a Carla, que já aqui está ao telefone. Olá Carla, muito boa tarde.
1: Boa tarde João, tudo bem? Boa tarde aos ouvintes da Rádio Voz de Reguinhos, é um prazer aqui estar convosco.
0: Prazer é nosso receber-vos uma vez mais aqui na nossa antena. Por aqui, felizmente, está tudo bem. Já sei que aí o tempo parece não estar tão bom quanto aqui pelo Alentejo, não é?
1: É verdade, isto aqui está um bocadinho com bastante chuva.
0: Pois é. E há pouco estava-me a dizer em off, estava a conversar-me em off, que hoje é dia de espetáculo e, portanto, ele poderá não acontecer, não é?
1: Poderá não acontecer, sim. Se realmente continuar assim a chover, vai ser difícil, porque a festa é na rua e eles não têm outro espaço.
0: Exatamente. Pronto, mas vamos esperar que o São Pedro ajude, não é?
1: Exatamente. Esperamos que sim. São Pedro deu uma tréguazinha.
0: Exatamente. Ora bem, Carla, então vamos lá falar destes últimos tempos, destas novas canções e sobretudo deste funaná que aqui ouvimos. Portanto, vocês continuam a gravar canções bem ritmadas.
1: Sim, nós continuamos a apostar nos nossos singles. As pessoas têm gostado bastante, e então o nosso objetivo é pelo menos fazer 10 singles. Já só nos falta um. Pronto, eu sei que os CDs agora já não são muito habituais, mas pelo menos tentar gravar em pens, pronto, às pessoas que quiserem.
0: Portanto, caso acontecesse esse CD, seria o vosso primeiro CD?
1: Exatamente.
0: Pois, e mesmo assim não faria sentido gravá-lo ou editá-lo?
1: O problema é que as editoras dizem que neste momento que fazer CD já não... Há muitos carros novos,
0: sim,
1: já não têm leitor de CD.
0: Com quem aqui eu falo, de facto, ouço isso de todos, não é?
1: Pronto, eles dizem que para gravar tem que ser em pen.
0: Pois.
1: Pronto, porque os novos carros agora é só em pen. E então teríamos que optar por esta nova tecnologia.
0: Exatamente. Ainda assim, aqueles que vos seguem, certamente fazem questão de levar para casa as vossas canções para ouvir, não só nos carros, mas provavelmente também em casa, não é?
1: Sim. Nós temos muitas pessoas que nos mandam mensagem e no fim vão ter connosco a perguntar se realmente nós temos CDs ou pens gravadas.
0: Uhum.
1: Mas depois acabam por sacar diretamente
0: das plataformas, não é?
1: De outras formas, pronto.
0: Exatamente. Sim, as plataformas têm, portanto, todas as vossas canções e, portanto, é possível e é fácil hoje em dia retirá-las.
1: Sim.
0: Portanto, vocês são quantos elementos em palco?
1: Somos 9 em palco.
0: 9, é muita gente em palco, não é? Dar ritmo e cor a cada espetáculo e em cada palco por onde vocês passam, não é?
1: É verdade, é verdade. Nós, o nosso espetáculo é muito animado, portanto nós não tocamos só originais, também temos covers, e pronto, além dos nossos singles, que as pessoas já sabem, muitas vezes cantam nos nossos espetáculos, também temos de outros sucessos musicais de nossos colegas, de outros artistas, onde nos torna também o nosso espetáculo muito enriquecido e onde as pessoas gostam bastante.
0: Isso quer dizer que vocês, portanto, incluem canções de outros artistas que vão ao encontro deste ritmo, funaná, ou são mesmo outros ritmos que encaixam, digamos, no vosso espetáculo?
1: Temos um bocadinho de tudo, desde a música tradicional portuguesa, kizomba, funanás, kuduros, brasileiras, passando até no final para rock.
0: Exato. Portanto, neste caso, eu não sei, a Carla é vocalista, não é?
1: Sim, sou uma das vocalistas. Sim.
0: Uma das vocalistas, eu ia perguntar isso mesmo. Quantos vocalistas tem, portanto, a banda?
1: Somos três. Somos três vocalistas principais. Depois, ou seja, duas raparigas e um rapaz. E pronto, também temos back vocals. O nosso teclista também faz vozes. E o nosso guitarrista. Portanto,
0: isso também ajuda, portanto, a interpretar os vários géneros que aqui fala, não é?
1: Sim.
0: Porque
1: sim.
0: Provavelmente, digo eu, não sei, mas se calhar cada timbre de voz não se encaixa bem em todos os estilos que vocês cantam.
1: Exatamente, por isso temos mais vozes também para ajudar. E não só, porque depois são muitas noites.
0: E muitas horas, se calhar, também, não é?
1: E muitas horas. E a voz também é uma coisa que não dá para trocar a corda e estar ali.
0: Infelizmente, não é?
1: Exatamente.
0: Vocês, em termos de tempo de espetáculo, quanto tempo é que fazem habitualmente?
1: Habitualmente é 3 horas.
0: 3 horas de espetáculo?
1: Sim.
0: E, portanto, isto não quer dizer que seja todos os dias, não é?
1: Não, não, é... Pronto, agora no verão, claro que normalmente é 4... De sexta à segunda, vá.
0: De mais sexta à segunda? O que já não é mau, não é?
1: Já é um bocadinho complicado a gente conjugar tudo, porque tipo, nós não fazemos de, portanto, da música a vida, nós temos o nosso trabalho profissional em outras áreas. Não é fácil viver da música, mas nós gostamos bastante e fazemos da música um hobby, um sonho, portanto a gente continua a lutar por ele.
0: Vocês são, portanto, aquelas bandas que atuam em caminhão-palco?
1: Sim.
0: Não sei se têm...
1: Temos caminhão-palco, sim, nós atuamos dependendo do que a festa nos conseguir,
0: sim.
1: Com caminhão-palco, sem caminhão-palco, com som residente, sem som residente, nós conseguimos fazer qualquer das vertentes.
0: Vocês são naturais, há pouco falávamos disso em off, naturais da zona de...
1: Da zona oeste.
0: Da zona oeste, Sobral de Monte da Graça, não é?
1: Exatamente.
0: Era isso que eu ia dizer, queria dizer isso e estava aqui a faltar o nome da localidade. Portanto, estando, digamos, a meio do país, vocês deslocam-se facilmente para qualquer lado.
1: É, nós temos espetáculos norte a sul do país.
0: Habitualmente, qual é a vossa área forte de atuação?
1: Nós não temos bem uma área forte, nós tocamos praticamente em todo o lado, se calhar mais na zona oeste, pronto, num raio de 200 a 250 quilómetros de onde moramos. Temos esse raio assim. Para nós também é complicado fazer, por exemplo, ir a Mirandela, que são 450 quilómetros, e depois ter que chegar no outro dia cá abaixo, que torna-se um bocadinho difícil por causa do material, dos sistemas de som e essas coisas todas, só se forem só residente.
0: Claro, exatamente. Ou seja, portanto, é uma logística muito complicada correr o país do norte até o Algarve com muita gente e com muito material que tem que ser levado, não é?
1: Exatamente. Sim, mas a gente, pronto, tenta encaixar tudo e tenta fazer da melhor maneira para conseguirmos chegarmos a todos os lados.
0: Este vosso encaixe, digamos assim, permita-me a expressão, na editora País Real, tem vindo a fazer com que o vosso número de espetáculos tenha vindo a aumentar?
1: Sim.
0: Tem ajudado?
1: Tem ajudado, sim. Nós não nos podemos queixar, nós temos todos os anos bastante espetáculos, mas sim, claro que sim, a nossa editora faz muito por nós, claro.
0: Muito bem. O que é que estão a pensar fazer ainda até ao final do ano? Estamos quase em setembro, o verão está já a passar, espero que tenham tido até agora muitos espetáculos, já percebi que sim, mas até ao final do ano o que é que ainda estão a pensar fazer? Ainda há mais canções para gravar?
1: Sim, nós estamos, portanto, agora no princípio do ano, estamos a pensar mandar mais um single, já está pensado, já está, falta só, pronto, começar a gravar e essas coisas. E até ao final do ano vamos também gravar o videoclipe, quando toca o Funaná, que ainda não tivemos tempo para concretizar.
0: Sim, porque vocês habitualmente vão gravando também alguns videoclipes com as canções que gravam, não é?
1: Exatamente.
0: É o caso, por exemplo, deste tema que estamos já aqui a ouvir em fundo, que se chama Kudur Sem Par, que é também uma canção que tem um videoclipe, não é?
1: É isso mesmo, sim.
0: Muito bem, portanto, digamos, álbum completo à vista, ainda que em pendrive, não é?
1: Sim.
0: Videoclipes novos e certamente muitas passagens por outros locais onde ainda não tiveram a oportunidade de atuar, não é?
1: Sim, nós até ao final de outubro estamos a tocar todas as semanas.
0: Nós há pouco já tínhamos falado nisso, mas não falámos, por exemplo, por onde é que vão passar. Não sei se aqui pelo Alentejo há uma coisa agendada.
1: Acho que neste momento não. Já estivemos aí perto, na zona do Alentejo, este verão, claro.
0: Sim.
1: Mas acho que agora não temos nada para essa zona.
0: Pronto.
1: Penso que não tenhamos nada agora para essa zona. Acho que o último foi agora no dia 19 ou 18, que nós estivemos aí em Santana do Campo.
0: Muito bem. E portanto, mas certamente vão ter essa oportunidade de passar por cá novamente, num destes verões.
1: Vai ao Alentejo todos os anos.
0: Claro.
1: Acho que parte dois, três concertos por ano a gente vai aí.
0: Quem nos ouve em termos de comissões de festas pensa, bom, 9 elementos e muito material, deslocação. Estamos a falar de uma banda que fica cara a uma comissão de festas?
1: Eu penso que não. Eu penso que estamos num valor até bastante acessível. Até porque normalmente quando nós vamos ao Alentejo, é em som residente. A própria festa
0: tem o seu som. Tem, ou o som que alugue, não é? Neste caso.
1: Exatamente, para os 4, 5 dias de festa, e parece que não, acaba por sair mais em conta se nós formos sem material. Sem material, sem caminhão, parece que não, mas torna o valor muito diferente.
0: Muito bem. Portanto, não há motivos para que não vos contratem, não é?
1: Exatamente.
0: Para 2026, o que é que vocês, para além daquilo que já aqui foi dito, o que é que estão a pensar, o que é que, como se costuma dizer, o que é que já está na manga para 2026? O que é que vem por aí?
1: Ainda este ano?
0: Não, aliás, peço desculpa, em 2027, queria dizer, 2026 estamos nós, em 2027...
1: Então agora nós vamos começar a partir do final de outubro, vamos começar a fazer a nossa tour nova.
0: Sim.
1: A pensar no que vamos modificar, porque nós temos sempre uma abertura de espetáculo diferente todos os anos, portanto já estamos a pensar nisso, mas ainda está tá fechadinho, ainda não podemos dizer nada cá para fora.
0: Muito bem, pegando essa palavra lá para fora, habitualmente também costumam visitar as comunidades?
1: Nós já tivemos alguns convites. O problema é que, olha, sempre com datas que nós já temos atuação, ou se não, com às vezes, também já calhou uma data que a gente conseguia fazer, mas depois não chegaríamos cá a tempo de fazer a que tínhamos no dia a seguir.
0: Uhum.
1: E então, por enquanto, ainda não conseguimos ir às nossas comunidades, com muita pena nossa, porque é um sonho, é um objetivo que nós temos, ir às nossas comunidades portuguesas, mas por enquanto ainda não conseguimos.
0: Consideram ainda assim importante esse passo, não é?
1: Sim. Eu acho muito importante irmos às nossas comunidades portuguesas. Afinal, eles também fazem parte do nosso país. E é diferente, pronto. Acho que eles também, eles estão a trabalhar lá fora, tiveram que optar por outro país para melhores condições, e eles sentem muita falta do nosso país, tenho a certeza absoluta. E isto faz um bocadinho com que eles voltem às raízes, tal seja.
0: Muito bem, vocês têm um site, não é? Um site na internet, e estão também praticamente em todas as redes sociais, não é?
1: Sim, estamos no Insta, Facebook, TikTok, tudo o que é redes sociais nós tentamos estar minimamente atualizados.
0: E julgo que também em bandanovaonda.pt, correto?
1: Sim, sim.
0: Aqui encontro muita coisa. Eu já tive a oportunidade de portanto, visitar o vosso website, para além de videoclipes, fotos. Vocês têm também aqui os contactos, aliás, que toda a gente pode utilizar para vos contratar, não é?
1: Sim,
0: portanto,
1: sim,
0: é fácil encontrar-vos.
1: É. É muito fácil nos encontrar, basta pôr realmente Banda Nova Onda e tem muito material onde pesquisar, ver, contactos telefónicos, e-mail, pronto, tem os nossos contactos todos.
0: Portanto, bandanovaonda.pt é, portanto, uma morada que devem ter por perto, ou então é só ligar o 933-695-711. Em rádio, habitualmente, e nas entrevistas, já não se usa a dizer, portanto, o contacto, mas desta vez calhou. E, portanto, eu repito, 933-695-711 é, portanto, o contacto mais direto à Banda Nova Onda para, enfim, tê-los por perto. Carla, relativamente ainda às vossas aparições, mas desta vez em televisão, há uma coisa para breve, não sei se têm feito muita promoção ao nível da televisão, a rádio, suponho que sim, daí estarem aqui hoje connosco também, mas em televisão, têm aparecido?
1: Nós temos feito algumas, mas já tivemos mais alguns convites, mas como estamos com vários espetáculos, nós acabarmos os espetáculos às 3 da manhã e às 6 da manhã estar na televisão não.
0: Lá está.
1: Não se torna muito fácil.
0: Ou seja, na música é preciso também fazer opções, não é?
1: Exatamente, pronto. E vamos ser sinceros, né? Os espetáculos estão neste momento estão em primeiro lugar, porque estão marcados, estão com bastante antecedência e temos que os fazer, e mesmo para os nossos fãs, e isso tudo, nunca poderíamos faltar a um espetáculo, como é óbvio. E a televisão, vamos ter que esperar até isto acalmar mais um bocadinho depois para conseguirmos fazer a televisão, porque nós irmos para a televisão completamente acabados também.
0: Não era muito agradável, de facto.
1: Não era muito agradável. Olha, por exemplo, nós tivemos um convite para ir amanhã à televisão. Uhum. Tínhamos que lá estar por volta das 6:30 da manhã, mas nós hoje temos atuação, temos de tomar algumas decisões nós já éramos com 4 dias a tocar, não.
0: E ainda assim há que valorizar este tempo que vocês disponibilizam para as rádios, porque poderiam também não ter este tempo para dar entrevistas nas rádios, não é? Por exemplo?
1: Sim, mas é mais fácil.
0: É mais fácil, não é?
1: É mais fácil, porque, pronto, para quem não sabe, nós quando vamos à televisão ou perdemos uma manhã toda a partir das 6 da manhã, por exemplo, ou perdemos uma tarde toda até à noite. Às vezes chegamos às 8, 9 da noite a casa.
0: Claro, porque isso inclui a deslocação, e para a rádio não é?
1: Exatamente. E estamos a falar que numa rádio a gente, pronto, estamos a falar se calhar falta de 30 minutos.
0: Claro.
1: E a via telefónica é muito mais fácil.
0: Sem dúvida. Pois bem, Carla, e eu também não lhe quero roubar muito mais tempo, apenas vou aqui perguntar-lhe, e se quer deixar aqui uma mensagem aos nossos ouvintes, que a escutaram certamente com muita atenção, e não sei, diga aquilo que achar que é importante.
1: Então, gostaria que continuassem a ouvir os nossos temas, que se divirtam com os nossos temas, dancem, cantem, acho que são temas muito animados, que traz muito boa disposição. E claro, e que continuam a ouvir a vossa rádio, que é uma excelente rádio, e o nosso muito obrigado à rádio e a todos os ouvintes, porque fazem com que a música nacional continue a ser muito divulgada e chegue a todos os lados.
0: Muito bem, fica essa mensagem, Carla. Continuação de bom trabalho para todos vocês e muito sucesso é o que desejamos. Vamos ficar à espera do próximo single, que não sei se já tem nome.
1: No princípio do ano a gente fala.
0: Muito bem, então cá ficamos à espera dessas mesmas novidades. Obrigado, Carla. Uma ótima tarde.
1: Obrigada,
0: para si.
1: Obrigada, João. Obrigada, boa tarde.
0: Boa tarde, obrigado. Boa tarde. Um dos elementos da Banda Nova Onda, hoje connosco aqui na Voz de Reguengos, a destacar precisamente este single que temos estado a ouvir, mas agora temos a possibilidade de ouvir um outro. Aliás, é mais um Funaná, chama-se precisamente Baile de Funaná.

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7: Espero que possa continuar na nossa companhia. Fechamos esta hora de emissão com os Descendentes. Eles trazem-nos esta Madrugada Louca. É a canção que nos leva até perto das 4 da tarde. Fique bem, continuação de uma boa segunda-feira.

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